0: da Voz do Brasil. Eu, Luciana Vasconcelos e Luciano Seixas.
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0: A empresa ByteDance, controladora da rede social TikTok, foi multada em 153 milhões de reais por não garantir segurança de dados de crianças e adolescentes.
1: Entre as irregularidades apontadas pela Agência Nacional de Proteção de Dados estão o vazamento de informações e o direcionamento de publicidade a esse público.
0: A controladora da TikTok se comprometeu a fazer mudanças.
2: A decisão é resultado de um processo de fiscalização que identificou irregularidades nas duas formas de acesso ao TikTok, com e sem cadastro. Segundo a NPD, Agência Nacional de Proteção de Dados, a plataforma tratou dados de crianças e adolescentes sem uma base legal adequada e não adotou medidas suficientes para impedir esse tratamento e o cadastro desse público, explica Fabrício Guimarães Lopes, superintendente de fiscalização da NPD.
3: É um processo longo, né, que resultou nessa multa de 153 milhões.
4: A empresa não estava tomando as medidas necessárias para impedir que crianças e adolescentes acessassem a plataforma dela, e esse tratamento, além de ser em desacordo com a lei, acabou também sendo utilizado para oferecer publicidade para crianças e adolescentes no ambiente que a gente já sabia que não era apropriado para ela.
2: A NPD determinou ainda a eliminação dos dados coletados de forma irregular, e a ByteDance se comprometeu a implementar um plano de conformidade para melhorar a proteção de crianças e adolescentes no TikTok. Entre as medidas estão configurações de privacidade mais restritivas para menores de 16 anos, que só poderão ser alteradas com autorização dos responsáveis, além do reforço da supervisão parental e de filtros de conteúdo. Medidas que são fruto da fiscalização da agência reguladora, garantiu a diretora da NPD, Lorena Gilberti Coutinho.
5: A atuação da NPD, ela não se resumiu a essa multa que foi imposta. Muito mais importante que isso foram as melhorias trazidas, né, que foram incorporadas ao modelo de negócio da empresa e que vão trazer um ambiente muito mais seguro para crianças e adolescentes.
2: O diretor-presidente da NPD, Valdemar Gonçalves Orunho Júnior, destaca que outras plataformas também estão sendo analisadas para que os direitos de proteção de dados sejam garantidos.
6: É ficar bem claro que nós estamos atuando, é uma atuação bastante técnica, bastante em cima da lei, a Lei Geral de Proteção de Dados, agora também com o nosso ECA digital.
2: A decisão ainda pode ser contestada pela empresa no Conselho Diretor da NPD, no prazo de 10 dias úteis. Reportagem Pablo Mundim.
1: Em nota, a plataforma TikTok informou que apresentou um plano de conformidade à NPD, que foi aprovado pela agência no ano passado.
0: A empresa diz que a multa se refere a um período anterior a 2021 e não reflete as medidas implementadas pela plataforma, como a adoção de 50 recursos e configurações voltados para a segurança de crianças e adolescentes.
1: Provedores de aplicações de internet, como as plataformas digitais direcionadas a crianças e adolescentes, devem publicar relatório até 17 de setembro sobre medidas de proteção a esse público.
0: A jornalista Mariana Jungmann conversou sobre o tema com Fabrício Lopes, superintendente de fiscalização da Agência Nacional de Proteção de Dados. Vamos ouvir.
7: Olá, superintendente, muito bem-vindo à Voz do Brasil. Vamos começar falando um pouco sobre o trabalho da NPD, a Agência Nacional de Proteção de Dados, né? É um órgão relativamente novo que foi instalado em 2020. O senhor pode explicar para a gente, né, para o nosso ouvinte, qual é a função da agência, suas áreas de atuação?
8: Olá, Mariana, bom dia e bom dia a todos que estão nos vendo e nos ouvindo. A Agência Nacional de Proteção de Dados, ela começou para garantir que dados pessoais de cidadãos brasileiros fossem tratados com respeito e sem abusos. O fato das pessoas poderem coletar informações sobre nós e trabalharem com elas não permite que as pessoas façam qualquer coisa com essas informações. O uso desses dados tem que ser legítimo, nunca pode ser em detrimento do cidadão, do titular de dados. E recentemente a gente teve alguma ampliação das nossas competências, mas acho que a gente pode ir explicando isso ao longo do período também.
7: Eu ia justamente comentar isso. Mais recentemente a NPD ganhou aí mais notoriedade porque é o órgão responsável por fiscalizar as plataformas digitais reais no que se refere ao cumprimento do Estatuto Digital da Criança e do Adolescente, que foi aprovado no ano passado e que tem aí um impacto muito grande, né? Como que é feita essa fiscalização? Quais são os pontos principais que a ANPD observa, então, ao fazer a fiscalização sobre o cumprimento do ECA Digital?
8: Nós já vimos fiscalizando, em função da nossa competência de proteger dados pessoais, vários temas que tangenciavam a proteção de crianças e adolescentes no ambiente digital. Então, quando foi proferida a lei, editada a lei, e ela depois entrou em vigor, nós ampliamos aquilo que a gente podia fazer no ambiente digital para proteger crianças e adolescentes. Então, a gente trouxe os métodos de fiscalização que a gente tinha para a proteção de dados pessoais para dentro do ECA digital também. É uma lógica em que a ANPD procura conhecer o setor. Então a gente faz um monitoramento, e esse monitoramento ele trabalha inclusive com informações que a própria sociedade encaminha para nós, que a imprensa encaminha para nós, que o Ministério Público e outras autoridades também encaminham para a gente, que a gente faz uma grande condensação dessas informações para que a gente tenha condições de escolher para onde apontar a nossa fiscalização e o nosso foco. É um universo muito vasto, a gente precisa priorizar, e essa priorização não pode ser com base no humor, do bom humor do fiscal. Tem que ser com base em dados, em fatos que consigam orientar a nossa atuação e que ela esteja em sintonia com aquilo que a sociedade traz para a gente como urgência, como necessidade para ela.
7: Agora, a gente está num período importante também para essa fiscalização, porque está correndo aí o prazo para essas empresas entregarem os relatórios de transparência sobre o acesso de crianças e adolescentes, né? Quais são as informações que tem que estar nesses relatórios e para que eles servem?
8: O relatório de transparência, vamos lá, acho que vou começar dizendo para que ele serve. Ele é uma maneira que a empresa tem de contar para a sociedade todos os seus esforços e processos que ela está fazendo para obedecer ao ECA Digital, especificamente no que se refere a lidar com denúncias. Porque, e há um cuidado, um balanço muito sensível no ECA Digital, que é, não é a ANPD quem faz o controle do que pode e não pode ficar no ar. Esse controle, ele é um controle dividido entre o titular de dados, entre o pai da criança adolescente, entre a própria criança e a plataforma, em que as pessoas indicam para a plataforma aquilo que elas entendem que é uma violação, e a plataforma recebe aquela demanda e precisa avaliar e retirar do ar no tempo correto. A ANPD garantir que essa conversa entre titular, entre cidadão e criança e a plataforma aconteça conforme as regras da lei. E aí o relatório de transparência é uma maneira que essa empresa tem de contar para a sociedade o que ela já está fazendo, porque é um pouco diferente ela mandar um relatório só para a gente avaliar aqui. Na verdade, a ideia é que isso seja público e que a sociedade consiga inclusive pegar essas informações e fazer pesquisa e montar indicadores. Então, a ideia do relatório de transparência é isso. O que vai ter lá? Vai ter, por exemplo, informações como quantidade de denúncias que ela recebeu, tempo médio de tratamento, de onde ela mais recebeu denúncia, qual foi o tipo mais de denúncia que ela recebeu, quais são os processos que ela costuma fazer, quantas ela atendeu, quantas ela não atendeu, como é que é o processo para lidar com isso. Então, é mais ou menos essa a ideia dela, a empresa trazendo para a sociedade como é que ela está operando, colocando em prática aquilo que a... Até mesmo com um elemento de verificação. Se uma instituição, por exemplo, fez várias reclamações para a plataforma e não aparece no relatório, alguma coisa está errada.
7: Bom, recentemente a ANPD determinou a suspensão, né, das transmissões ao vivo pela plataforma Discord. Esse ato ocorreu após um caso de suicídio de uma criança de 13 anos durante uma live na plataforma e foi uma medida cautelar. Existem outras cautelares, superintendente, que podem ser adotadas contra a plataformas, né? E em caso de descumprimento delas, o que, pode acontecer? As plataformas podem ter atuação suspensa no Brasil ou isso depende ainda de autorização judicial? Como é que funciona?
8: Bom, quando é falta cautelar, a gente tem competência e poder legal para emitir cautelares, Mariana. Está previsto na lei do processo administrativo. Mas essa cautelar também não fica a nosso sabor. A gente tem que demonstrar que existe um perigo e que existe uma grande chance do que a gente está verificando tem amparo na lei ou está contra a lei para a gente mandar parar, que é o fumus boniores e o perigo na demora. E a cautelar, nesse sentido, ela é delimitada pelo seu aspecto utilitário, né? Para que ela serve e o que ela está tentando impedir. Então, não existe uma medida específica, mas eu posso, eventualmente,
4: eu. A NPD pode, em algum momento, determinar medidas adicionais à plataforma na proporção que a gente entender que a gente ainda precisa fazer mais alguma coisa para proteger crianças e adolescentes no ambiente digital. A ideia de uma cautelar, essa é temporária, isso é importante dizer, ela não é para ser permanente. E a gente tem bastante esperança de que a plataforma vai reagir em tempo de diminuir essa incomodação que gera para a população de não ter mais esse tipo de ferramenta disponível. E

0: Bom, nós conversamos com o Fabrício Lopes, superintendente de fiscalização da Agência Nacional de Proteção de Dados. Superintendente, muito obrigada pela sua entrevista aqui à Voz do Brasil.
1: Muito obrigado, Mariana. Um abraço a todo mundo.
2: Você pode enviar sugestões, denúncias, críticas à agência. O endereço é gov.br/ANPD.
3: Prestadores de serviço têm a oportunidade de trabalhar para mais de 2 mil órgãos públicos.
2: Isso por meio da plataforma Contrata Mais Brasil, que acaba de disponibilizar 136 novas atividades.
4: Nesta terça-feira foi publicada no Diário Oficial a atualização de dois editais que acrescentam 136 tipos de serviço à plataforma Contrata Mais Brasil, ligados à manutenção e pequenos reparos e serviços de apoio a ações institucionais e eventos. Com isso, ficam disponíveis 272 atividades em um único lugar. Na prática, funciona assim. O órgão público informa o serviço que deseja contratar, com a localidade e os prazos. Depois, microempreendedores individuais e produtores da agricultura familiar cadastrados são informados sobre as oportunidades e podem enviar suas propostas. Depois de analisá-las, o órgão público escolhe a mais vantajosa e formaliza a contratação. O uso da ferramenta é gratuito para órgãos públicos e empreendedores, sem cobrança de taxas ou comissões. O valor máximo de cada contratação de serviços pela plataforma é de R$ 13.098. Natália Koslick, para a Voz do Brasil.
5: Dicas do Enem.
6: Oi, meu nome é Bárbara Ribeiro e a minha pergunta é: como eu devo começar a me preparar para o Enem?
3: Quem vai falar um pouco mais sobre a preparação da prova do Enem é o conselheiro acadêmico Yuri Vieira. Ele também é professor de biologia e aproveita para dar umas dicas da área.
7: Olá pessoal, tudo bem? Yuri aqui, vou conversar com vocês um pouquinho sobre o Enem 2026. Esse ano temos algumas novidades aí com relação com textualizações de questões, como vocês observaram no Enem passado. Na biologia, fiquem atentos ali à ecologia, à fisiologia humana e à genética. Observem que a genética ela vem trazendo ali questões relacionadas à biotech e a vacinas. Ó, conteúdo muito comum. Fique atentos também que as questões do Enem agora ela vem mais contextualizada, né? Então você tem ali uma conexão com outras disciplinas. O foco agora é gerenciar tempo. Não pensem em ficar decorando conteúdo teórico. Esse momento agora é momento de gerenciar tempo de questões, resolver o máximo de questões que vocês puderem, tá? Deixe a ansiedade de lado, trabalhe esse tempo cronometrado e sucesso na avaliação.
3: As provas acontecem no dia 8 e 15 de novembro. 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
3: Estamos no mês da gestante, um período para reforçar a importância dos cuidados durante a gravidez.
2: E o acompanhamento começa logo nos primeiros sinais de que vem bebê por aí.
3: Consultas, exames e vacinas passam a fazer parte dessa rotina e são importantes para acompanhar a saúde da mãe e do bebê e prevenir possíveis complicações.
8: O pré-natal é o passo mais importante para uma gravidez saudável, tanto para a mãe quanto para o bebê. Segundo Olívia Medeiros, diretora do Departamento de Gestão do Cuidado Integral à Saúde do Ministério da Saúde, o acompanhamento da gestação é o que vai garantir uma gravidez segura.
9: Iniciar o pré-natal até a 12ª semana de gestação é muito importante. Ela vai sendo acompanhada com consultas, exames, vacinas, testagens. E qual que é a importância disso? Quando a gente descobre que algum problema de saúde está acontecendo rapidamente, a gente trata isso com uma maior chance de sucesso.
8: A diretora Olívia lembra que as mulheres que fazem um pré-natal pelo SUS recebem gratuitamente a Caderneta Nacional da Gestante, onde ela pode anotar todo o calendário de consultas, vacinas e o histórico de exames. O documento também traz informações sobre

0: violência obstétrica, saúde mental e direito da gestante.
1: Desde o pré-natal, do parto, existe um plano de parto na caderneta, o pós-parto, aí na caderneta da criança já começa todas as informações desse bebê, os marcos do desenvolvimento, as vacinas, né, as consultas. Essas duas cadernetas cumprem juntos, né, esse papel de acompanhamento.
0: A autônoma Maísa Franciane, de 24 anos, faz o pré-natal do segundo filho em uma unidade básica de saúde no Itapoã, Distrito Federal. Ela está com 23 semanas de gestação e na consulta de rotina realizou exames de sangue e teste rápido de sífilis e HIV. Todas as informações da idade gestacional foram para a caderneta, que a acompanha por todo lado.
2: Tudo anotadinho, porque sempre a gente precisa, né? E tendo tudo anotado, vai facilitar também no atendimento. Todo lugar que eu vou, até no ônibus, eu tenho que estar com a caderneta.
0: A enfermeira Kênia Kanayama foi quem atendeu a Maísa e diariamente atende outras futuras mamães. Ela fala da necessidade do registro das informações de saúde na caderneta.
3: Uma gestante com sífilis, ela vai ganhar neném, aí se não tem anotado que ela fez o tratamento, aí corre o risco de ter que a criança tomar injeções desnecessárias, né, fazer tratamento desnecessário, porque não sabe se a gestante concluiu o tratamento. Então tem que ter essas anotações na caderneta.
0: A versão online da caderneta da gestante pode ser baixada do site gov.br/saúde. Reportagem Graziele Bezerra.
4: No próximo mês serão oferecidas mais de 4.500 vagas em qualificação profissional para mulheres em todo o país.
5: Fique atento às oportunidades no Ministério da Educação.
6: Os cursos são realizados em instituições que ofertam a educação profissional e tecnológica. O programa atende mulheres maiores de 16 anos em situação de vulnerabilidade social, vítimas de violência, com baixa ou nenhuma escolaridade. A ideia do programa é capacitar essas mulheres, incluí-las no mercado de trabalho e gerar renda para elas e suas famílias. As qualificações são de graça e têm carga horária mínima de 160 horas. No total, no mês de setembro, vão ser oferecidos 43 cursos presenciais em 32 instituições de 19 estados. Entre os cursos estão auxiliar de cozinha, cuidadores infantil e de idoso, camareira e editor de projeto visual gráfico. Você pode conferir as vagas disponíveis no painel de oportunidades do Programa Nacional de Acesso ao Ensino Técnico e Emprego, ativando o filtro Mulheres Mil. Mais informações você encontra no site do Ministério da Educação.
5: Priscila Machado, para a Voz do Brasil.
4: A batata caiu 37% nas principais centrais de abastecimento, as CEASAs, do país no mês de julho.
5: É o que mostra o 8º boletim Horti Grangeiro divulgado hoje pela Companhia Nacional de Abastecimento, a Conab.
4: E além da batata, o tomate e a cenoura também ficaram mais baratos.
5: Segundo a Conab, a redução dos preços é reflexo do aumento da oferta causado pela safra de inverno, como explica a gerente de produtos Horti Grangeiros da Conab, Juliana Torres.
7: A gente teve esse movimento de queda, ele vem acumulado, né? Mês de junho também teve um movimento de queda. Se a gente compara os preços de julho com os de maio, quando o movimento era de alta, a queda foi de 48%, foi ainda mais maior, né? E esse cenário foi devido, né, à alta da oferta da safra de inverno, que forneceu cerca de 20% a mais para as CEASAs. Então, os preços ficaram nesse movimento de queda.
4: Depois de meses de cuidados e recuperação, dois animais silvestres estão de volta à natureza.
5: Um cachorro do mato atropelado enquanto atravessava uma estrada e uma fêmea de macaco prego resgatada com um traumatismo craniano foram devolvidos à Floresta da Tijuca, no Rio de Janeiro.
4: A soltura foi feita pelo ICMBio e pela Secretaria Municipal de Meio Ambiente e Clima, com apoio de uma clínica veterinária especializada.
8: Um cachorro do mato e uma fêmea de macaco prego precisaram deixar temporariamente a vida livre da floresta para enfrentar um período de cuidados, tratamentos e recuperação. Depois de semanas de acompanhamento veterinário, os dois finalmente voltaram para casa. A soltura foi realizada no Parque Nacional da Tijuca, no Rio de Janeiro, em uma ação conjunta com o Instituto Chico Mendes de Conservação da Biodiversidade, o ICMBio, e da Secretaria Municipal de Meio Ambiente e Clima. A história do cachorro do mato começou em abril. O macho adulto atravessava a estrada quando foi atropelado e resgatado. Meses depois, uma fêmea de macaco prego foi resgatada com traumatismo craniano. Dentro do Parque Nacional da Tijuca, a soltura de animais não pode ser feita por qualquer pessoa ou instituição. É necessária avaliação e autorização prévia do ICMBio, como explica o agente de fiscalização do ICMBio, Gleidson Correia.
9: O Parque Nacional da Tijuca, ele permite a soltura, mas mediante uma autorização, para que esses animais tenham nenhum vírus e nenhuma bactéria, para que isso não passe para os animais que aqui habitam dentro do Parque Nacional da Tijuca. Essa autorização, ela nos ajuda a prevenir a soltura de animais exóticos.
8: A história também deixa um alerta sobre educação ambiental. A gerente da Patrulha Ambiental da Secretaria Municipal de Meio Ambiente e Clima, Mariana Ribeiro, reforça os cuidados que as pessoas devem ter ao encontrar animais silvestres.
10: A gente sempre tenta orientar que não alimentem os animais, não se aproximem desses animais, porque isso é o que traz risco para o animal, né? O animal, ele começa a ter a oferta daquele alimento e entender que essa aproximação do ser humano é algo seguro quando não é, né? Ele pode ser atropelado, ele pode ser capturado, ele pode ser vítima de várias situações de maus tratos.
8: Caso encontre algum animal silvestre ferido, em risco ou em situação de vulnerabilidade, entre em contato com órgãos de fiscalização e resgate, como a Polícia Militar Ambiental, o Corpo de Bombeiros ou mesmo as Secretarias Estaduais de Meio Ambiente. Reportagem Thaís de Araújo.
5: Estados localizados nas regiões Norte e Nordeste terão a tarifa de energia elétrica reduzida a partir de amanhã.
4: Isso por conta de reajustes tarifários de distribuidoras que operam nessas regiões.
5: Os impactos são para consumidores atendidos em baixa tensão, ou seja, em residências e pequenos comércios.
4: E podem chegar a mais de 10% de redução, no caso da distribuidora Energisa Rondônia.
5: A decisão é da Agência Nacional de Energia Elétrica. As informações estão em gov.br/anel.
4: E essas foram as notícias do governo federal.
5: Uma realização da Secretaria de Comunicação Social da Presidência da República.
4: Com produção da empresa Brasil de Comunicação.
5: Fique agora com as notícias do Poder Judiciário do Congresso Nacional. Uma boa noite.
4: Boa noite para você. Até amanhã.
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13: Supremo debate a constitucionalidade da lei antifacção em audiência pública, conduzida pelo ministro Alexandre de Moraes.
14: Para o STJ, falta de demonstração de dolo específico impede configuração de nepotismo.
13: Policial federal é condenado pela justiça por envolvimento com tráfico de drogas.
14: Boa noite, eu sou Leandro Bezerra.
13: E eu sou Walter Lima.
14: O Supremo Tribunal Federal concluiu nesta terça-feira a audiência pública sobre a constitucionalidade de dispositivos da lei antifacção em vigor desde março.
13: Durante 2 dias, representantes de órgãos públicos, entidades jurídicas, universidades e organizações da sociedade civil apresentaram diferentes posições sobre os efeitos da norma no combate ao crime organizado e na preservação dos direitos e das garantias constitucionais.
14: Os debates abordaram a prisão preventiva automática, regras mais rígidas para a execução penal, a perda antecipada de bens, o monitoramento de comunicações entre advogados e clientes e a transferência de presos para presídios federais.
13: Também foi discutida a criação de um banco de dados sobre pessoas suspeitas de ligação com crime organizado. Participantes questionaram a falta de análise individual para prisão preventiva e possíveis violações ao Estado Democrático de Direito.
14: Outros defenderam medidas patrimoniais como forma de atingir o financiamento e os lucros das organizações criminosas. A audiência foi conduzida pelo ministro Alexandre de Moraes, relator das 4 ações que questionam a lei.
13: As contribuições vão subsidiar o julgamento quando o Supremo decidir se as regras regras serão mantidas, limitadas às declaradas inconstitucionais.
14: Falta de demonstração de dolo específico impede a configuração de nepotismo.
13: A conclusão é do STJ. Fátima Uchoa.
15: O Ministério Público de Minas Gerais ajuizou ação civil pública pela suposta prática de nepotismo contra um prefeito e as duas filhas dele, nomeadas como secretárias municipais. O Tribunal de Justiça Estadual julgou o pedido improcedente e no STJ a primeira turma negou o recurso especial. O relator ministro Paulo Sérgio Domingues apontou que o fato de o prefeito ter nomeado as filhas como secretárias municipais, ainda que reprovável, sem o elemento subjetivo necessário e a demonstração de prejuízo ao erário, não configura improbidade. Para o relator, isso depende de outros elementos, como fraude ou ausência de qualificação técnica, e nesse caso, a corte local concluiu que as nomeadas possuíam capacidade técnica e não houve favorecimento econômico ou político nem fraude nas nomeações.
14: E se um erro do seu empregador te fizer perder dinheiro na aposentadoria complementar?
13: Quem julga isso? O TST decidiu que é a Justiça do Trabalho. Mila Amaral.
16: O caso é de uma ex-bancária da Caixa que diz que o banco não incluiu uma parcela chamada CTVA no cálculo do plano de previdência dela e isso teria reduzido o valor da aposentadoria. Para o Tribunal Regional de Minas, o caso não era trabalhista e por isso extinguiu o processo. Mas a segunda turma do TST reformou a decisão. Por unanimidade, os ministros entenderam que a bancária não quer mudar o benefício. Ela quer indenização por um suposto ato ilícito da Caixa enquanto empregadora. E em caso de ato ilícito de patrão, a competência é sim da Justiça do Trabalho.
14: Justiça condena policial federal e mais três envolvidos em tráfico de drogas e outros crimes no Aeroporto Internacional Eduardo Gomes, no Amazonas.
13: Denúncia foi apresentada pelo Ministério Público Federal. Repórter Sabrina Menezes.
17: Segundo as investigações, os criminosos recebiam as mochilas com as drogas após passarem pela inspeção do aeroporto. Além de facilitar o transporte dos entorpecentes, o policial também acessava os sistemas da Polícia Federal para buscar e fornecer informações privilegiadas ao grupo. O agente federal foi condenado por tráfico de drogas, associação ao tráfico e lavagem de capitais, com uma pena de 26 anos e 7 meses de prisão em regime inicial fechado, além da perda do cargo. O responsável pela logística e transporte da droga recebeu pena de 16 anos e 9 meses de prisão, além de multa, e os transportadores de 4 anos e 9 meses cada um.
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14: A você uma boa noite.
13: E até amanhã.
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19: Eu sou Paula Groba.
20: E eu sou Humberto Pinheiro.
19: E estes são os destaques de hoje do Jornal do Senado, que começa agora.
20: Incentivo ao futebol e novas regras para programas de milhagem entram na pauta do Senado.
19: Projeto permite abater do imposto de renda doações a projetos científicos.
20: Senado pode renovar mais de 2/3 de seus representantes nesta eleição.
19: Boa noite.
20: Boa noite.
19: Dois temas que fazem parte do dia a dia de milhões de brasileiros podem entrar na pauta do Senado: o futebol e os programas de fidelidade que oferecem pontos ou milhas.
20: São projetos aprovados pela Câmara dos Deputados que agora aguardam a análise dos senadores. Repórter Herman Kulitz.
21: O Senado pode iniciar nas próximas semanas a análise de 3 projetos de lei já aprovados pela Câmara dos Deputados. 2 das propostas tratam de futebol. Uma delas prevê o reconhecimento desse esporte como é jogado no Brasil, como manifestação da cultura nacional e patrimônio cultural e material do povo brasileiro. A outra, alinhada com a proximidade da próxima Copa do Mundo de Futebol Feminino, a ser realizada em 2027 no Brasil, busca incentivar a prática profissional dessa modalidade pelas mulheres, para combater a discriminação de gênero. Também será debatido pelos senadores Aires, o projeto que cria regras claras para que as pessoas possam usar de forma mais ampla as milhas e pontos que acumulam nos programas de fidelidade, inclusive com a possibilidade de venda para terceiros ou sua conversão em dinheiro. Se forem aprovados, sem mudança pelos senadores, os projetos seguirão para a sanção presidencial. Se houver alguma alteração, voltam para a análise da Câmara dos Deputados.
19: E o Congresso Nacional vai analisar mais uma medida provisória editada pelo governo para tentar conter o impacto do conflito no Oriente Médio sobre os preços dos combustíveis no Brasil. Publicada no Diário Oficial da União nesta terça-feira, a MP destina R$ 3,152 bilhões para ajudar a reduzir os efeitos da alta dos preços do petróleo. O dinheiro será repassado como ajuda financeira do governo a produtores e importadores de gasolina, diesel, gás de cozinha e querosene de aviação.
20: A maior parte dos recursos, R$ 2,552 bilhões, será destinada à produção e à importação de óleo diesel para o uso rodoviário. Outros R$ 600 milhões serão usados para combustíveis derivados do petróleo. Segundo o governo, a medida é necessária por causa da alta do petróleo no mercado internacional, provocada pelo conflito no Oriente Médio e da oscilação do dólar. O Brasil também depende da importação de parte dos combustíveis que consome, cerca de 10% da gasolina e entre 25% e 30% do diesel.
19: O governo federal tem até o dia 31 de agosto para enviar ao Congresso Nacional o projeto de lei orçamentária de 2027.
20: Mas antes de analisar o orçamento do próximo ano, o Congresso ainda precisa votar a LDO, a Lei de Diretrizes Orçamentárias. É ela que define as prioridades e as regras que vão orientar a elaboração e a execução do orçamento da União. Os detalhes com o repórter Alexandre Campos.
1: De acordo com a Constituição, a Lei de Diretrizes Orçamentárias orienta o governo a elaborar a proposta de orçamento, mas até agora o projeto da LDO de 2027, enviado em abril para o Legislativo, não foi aprovado. Diante desse cenário, o governo vai se basear num texto que pode ser alterado para apresentar o orçamento do ano que vem. Diogo Antunes, consultor de orçamento do Senado Federal, explica como essa situação vai ser resolvida.
2: De qualquer forma, antes da aprovação da LOA, é necessário que a LDO seja aprovada, exatamente para que a LDO de alguma forma, direcione a lei orçamentária anual.
1: O projeto da LDO de 2027 prevê meta de superávit primário de R$ 73 bilhões e salário mínimo de R$ 1.717. No entanto, o governo já anunciou que, por exigências legais, esse valor passará para R$ 1.741. O projeto da lei orçamentária de 2027 deve passar pela Comissão Mista de Orçamento e, posteriormente, pelas duas casas do Congresso Nacional em sessão conjunta.
19: E um novo projeto em análise no Senado pode atrair recursos privados para projetos científicos e tecnológicos desenvolvidos por estudantes.
20: A proposta permite que pessoas e empresas descontem do imposto de renda parte dos valores destinados a essas iniciativas. Repórter Marcela Cunha.
22: O projeto cria a Política Nacional de Fomento à Alta Performance Técnica e Científica, a FOTEC. A ideia é que pessoas físicas destinem até 5% do imposto de renda devido para doações ou patrocínios a projetos aprovados. Para empresas tributadas pelo lucro real, o limite será de 3%. Os recursos poderão financiar equipes de estudantes do ensino técnico ou superior, além da compra de materiais, infraestrutura de laboratórios e participação em competições no Brasil e no exterior. O autor, senador Marcos Pontes, do PL de São Paulo, afirma que a aproximação entre empresas e instituições de ensino ajuda a alinhar a formação às necessidades do mercado de trabalho.
23: Um dos problemas que é muito claro é a participação maior necessária das empresas dentro das escolas e as escolas recepcionarem melhor as empresas. As empresas sabem qual é a necessidade e as escolas elas têm que ouvir as empresas.
22: Entre as iniciativas beneficiadas estão competições de robótica, programação, engenharia, construção de foguetes e satélites, biotecnologia, Olimpíadas do Conhecimento e feiras científicas.
19: As desigualdades que ainda persistem no Brasil foram discutidas nesta terça-feira em audiência pública na Comissão de Assuntos Sociais do Senado.
20: Dois ministros presentes na reunião destacaram a importância de políticas públicas para reduzir as diferenças sociais e garantir mais oportunidades e direitos à população. Repórter Marcela Diniz.
0: O projeto que torna agosto o mês de combate às desigualdades foi apresentado em 2023 pelo então deputado Guilherme Boulos, hoje ministro da Secretaria-Geral da Presidência da República. No debate promovido pela Comissão de Assuntos Sociais, Boulos comemorou dados da ONU que apontam a saída do Brasil do mapa da fome pela segunda vez e a melhora no coeficiente de Gini, indicador usado em estatísticas sobre desigualdade.
3: O IDH, o Brasil pela primeira vez entrou na série do muito alto, que é a dos países desenvolvidos, e lógico, atingimos o índice Gini, o segundo menor nível de desigualdade da história do país.
0: O ministro do Desenvolvimento e Assistência Social, Família e Combate à Fome, Wellington Dias, observou que os resultados poderiam ser melhores com a redução de juros. O senador Paulo Paim, do PT gaúcho, espera que o projeto que cria o mês de combate às desigualdades seja aprovado na próxima semana na Comissão de Assuntos Sociais.
6: Eu estou tranquilo que esse projeto vai ser aprovado. Eu não tenho nenhuma preocupação. Esse projeto vai ser aprovado, eu espero que seja já na próxima quarta-feira.
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19: Em 2026, o Senado Federal terá 2/3 de suas cadeiras em disputa, porém o número de renovações pode ser ainda maior.
20: Há estados onde pode haver renovação de toda a bancada de senadores. Quem traz as informações é o repórter Douglas Castilho.
24: Ao contrário das demais casas legislativas, o Senado tem apenas parte de seu quadro de parlamentares renovada a cada pleito. Com mandatos de 8 anos, 54 senadores são escolhidos numa eleição e os demais 27 na eleição seguinte. Porém, o número de caras novas desta vez no Senado pode ser ainda maior. Isso porque, dentre os senadores que ainda têm mandato até 2031, 9 concorrem a outros cargos, como governador e presidente. Se eleitos, abrem suas vagas para seus suplentes e podem aumentar a renovação total do Senado para até 63 novos senadores. O consultor do Senado Federal, Fernando Trindade, explicou como funciona o exercício dos mandatos em campanha.
25: São senadores que estão no meio do mandato. Muitos desses senadores concorrerão aos governos dos seus respectivos estados. A legislação brasileira não considera que haja qualquer incompatibilidade entre parlamentar, seja que parlamentar for, senador, deputado federal, deputado estadual, a permanência no cargo e a concorrência a um outro cargo.
24: Há unidades da federação que podem renovar todos os seus 3 senadores a partir do ano que vem. Um dos casos é Minas Gerais, em que, além das 2 vagas a definir, há um senador em meio de mandato concorrendo ao governo estadual e, se eleito, chamará um suplente. Outro caso é o Paraná. Os 2 senadores atuais, Flávio Arnes, do PSB, e Oriovisto Guimarães, do PSDB, decidiram não tentar a reeleição e a cadeira restante pode ficar para suplente caso o titular em meio de mandato vença a disputa para o governo estadual.
20: Com edição de Paula Groba e trabalhos técnicos de Eliseu Caires, o Jornal do Senado fica por aqui. Acompanhe agora as notícias da Câmara dos Deputados. Boa noite.
19: Boa noite e até amanhã.
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26: Proposta condiciona a diminuição de penas à redução da periculosidade.
27: Audiências públicas vão tratar sobre tarifa zero no transporte público.
26: Comissão debate relação entre preservação cultural e crises climáticas.
27: Deputados apresentam projetos para garantir o bem-estar dos animais.
26: Boa noite. Professora Marcivânia, do PCdoB do Amapá, propõe tipificar como crime a produção, o armazenamento, a venda e o compartilhamento de imagens e vídeos que mostrem maus tratos ou atos de crueldade contra animais. A pena prevista é de 2 a 5 anos de reclusão, além de multa.
27: O projeto também endurece as punições para quem financiar ou lucrar com esse tipo de conteúdo. A ideia de professora Marcivânia é determinar ainda que plataformas digitais removam o material e forneçam informações às autoridades mediante ordem judicial.
26: O projeto permite ao trabalhador faltar um dia a cada 12 meses para prestar cuidados a animal de estimação. O autor Valdemar Oliveira, do Avante de Pernambuco, explica que a ausência deverá ser motivada por doença grave, acidente ou recuperação cirúrgica com comprovação de médico veterinário.
27: O texto de Valdemar Oliveira inclui a nova hipótese de falta justificada sem prejuízo do salário. Para ele, a medida busca adequar a legislação à realidade das famílias brasileiras, preservando o equilíbrio das relações de trabalho ao limitar o benefício a um dia por ano.
4: Meio ambiente.
26: Projeto de Beto Pereira, do Republicanos, de Mato Grosso do Sul, fortalece a atuação das polícias militares ambientais e dos órgãos federais no combate aos crimes ambientais. A proposta prevê punições mais severas para o desmatamento em áreas protegidas e para o uso de fogo sem autorização.
27: A proposta apresentada por Beto Pereira também propõe aumentar as penas para quem produzir, comercializar ou utilizar agrotóxicos ilegais. Segundo o autor, o objetivo é reforçar a fiscalização e proteger a biodiversidade do país.
4: Cultura.
26: A Comissão da Câmara debateu a relação entre preservação cultural e mudanças climáticas. A repórter Mônica Tati acompanhou a reunião.
5: Os eventos climáticos extremos colocam em risco não apenas o patrimônio material e os sítios arqueológicos, mas também a existência de acervos de saberes e conhecimentos que são essenciais para a forma de viver de comunidades locais. Essa questão fez o deputado Tarcísio Mota, do PSOL do Rio de Janeiro, pedir uma audiência para debater na Comissão de Cultura da Câmara dos Deputados as questões que envolvem as mudanças climáticas e a preservação do patrimônio cultural. Tarcísio Mota afirma que entender que as sociedades vulneráveis são as que mais sofrem com as mudanças do clima e pensar em mecanismos de prevenção e mitigação é papel da Comissão de Cultura.
8: O colapso ecológico planetário é uma realidade. Nós estamos diante de mudanças climáticas cada vez mais intensas, cada vez mais frequentes, e nada indica que o cenário melhorará nos próximos anos ou nas próximas décadas. Temos urgência em encarar esse desafio, mas não podemos ignorar o fato de que o processo da questão do colapso ecológico já é uma realidade entre nós, no Brasil e no planeta Terra.
5: Os debatedores ressaltaram a importância da criação da Carta Brasileira do Patrimônio Cultural e Mudanças Climáticas. O documento destaca que o patrimônio não é apenas um bem a ser protegido, mas uma fonte dinâmica de conhecimento e de tecnologia social para formular soluções contemporâneas baseadas no território. Riscos como a destruição de paisagens culturais no Pantanal, deslizamentos na Mata Atlântica e a desertificação na Caatinga evidenciam a necessidade de abordagens que salvaguardem os territórios. Todos os participantes destacaram a necessidade não apenas de financiamento formal de ações de preservação ambiental, mas também de adaptações para garantir a mitigação dos efeitos climáticos e a sustentabilidade. Da Rádio Câmara de Brasília, Mônica Tati.
4: Direitos Humanos.
27: Leandre, do PSD do Paraná, assina projeto que permite a pessoas com deficiência ou outra limitação física permanecer sentadas durante a execução do hino nacional e em cerimônias cívicas. A proposta altera a lei que determina a todos que fiquem de pé nessas ocasiões.
26: Leandre argumenta que a ausência dessa ressalva pode causar constrangimento a pessoas com mobilidade reduzida e deficientes físicos. A deputada afirma que a mudança corrige uma lacuna na lei sem alterar o dever de respeito aos símbolos nacionais.
27: Daiana Santos, do PCdoB do Rio Grande do Sul, é coautora de projeto que institui a Política Nacional dos Direitos das Pessoas LGBTQIA+. Ela aponta que a matéria transforma em política de Estado ações destinadas ao combate à discriminação e à ampliação do acesso aos serviços públicos.
26: Daiana Santos informa que o projeto prevê uma rede nacional para integrar programas de proteção em todo o país. A deputada também ressalta que o texto inclui espaços destinados ao acolhimento e ao atendimento multidisciplinar para a população LGBTQIA+.
4: Educação.
27: A Câmara lançou uma frente em defesa das universidades públicas estaduais e municipais. A repórter Noelle Nobre acompanhou a cerimônia de inauguração.
9: Foi lançada na Câmara dos Deputados uma frente parlamentar mista em defesa das universidades públicas estaduais e municipais. O grupo tem como objetivo atuar na interlocução entre essas instituições de ensino e o poder público federal. O coordenador é o deputado André Figueiredo, do PDT do Ceará.
10: Nós precisamos valorizar que essas instituições e fazer que elas saibam que aqui no parlamento elas também serão alvo de atenção, e a frente parlamentar vem muito ao encontro disso, juntar todas essas instituições estaduais e municipais, para que possamos também ter um diálogo aberto com o governo federal.
9: A instalação da frente é fruto de uma articulação da Associação Brasileira das Reitoras e Reitores das Universidades Estaduais e Municipais. A associação integra 46 instituições, que juntas somam 446 campi e atendem mais de 700 mil alunos. A Frente Parlamentar Mista em Defesa das Universidades Públicas Estaduais e Municipais conta com 183 deputados e 2 senadores. Da Rádio Câmara de Brasília, Noelle Nobre.
11: Previdência.
26: Ibamar Silva, do Podemos de São Paulo, é autor de projeto que garante ao segurado do INSS o direito de escolher a regra de cálculo mais vantajosa da aposentadoria. Para ele, a medida corrige distorções e dá mais segurança jurídica aos segurados.
27: A proposta beneficia trabalhadores filiados à Previdência antes de novembro de 1999, que cumpriram os requisitos para o benefício antes da reforma de 2019. Ibamar Silva também incluiu no texto a revisão de ofício dos benefícios concedidos nesse período com base na regra de transição.
26: Marussa Boldrin, do Republicanos de Goiás, é favorável ao projeto que facilita a comprovação do tempo de serviço de trabalhadores rurais para a aposentadoria. Relatora na Comissão de Agricultura, a deputada afirma que a medida incorpora à lei um entendimento já consolidado pelo STJ.
27: A proposta reconhece períodos anteriores ao documento mais antigo apresentado, desde que haja prova material reforçada por testemunhas. O texto, de acordo com Marussa Boldrin, evita que trabalhadores do campo percam direitos por falta de registros antigos sobre o início da atividade.
26: Wellington Roberto, do PSD da Paraíba, apresentou o projeto que estabelece regras para o uso, por sistemas de inteligência artificial, de informações capazes de prever o risco futuro de doenças. Ele explica que a proposta exige consentimento específico do paciente para a geração desses dados.
27: Wellington Roberto aponta que o intuito é proibir seguradoras, bancos ou empregadores de utilizar previsões sobre a saúde de clientes para impor condições desfavoráveis. A matéria limita o uso desses dados à assistência médica, pesquisa científica e à formulação de políticas públicas.
11: Consumidor.
26: Marangoni, do Podemos de São Paulo, defende a aprovação de projeto que cria novas regras de proteção aos usuários de planos de saúde. Ele explica que a proposta de sua autoria exige que negativas de cobertura sejam justificadas de forma individualizada com critérios técnicos.
27: O projeto de Marangoni também sugere ampliar o direito de contestar decisões das operadoras, com prazos para análise dos pedidos. Pela matéria, se a empresa não responder dentro do período previsto, a solicitação do beneficiário será considerada aprovada.
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11: Saúde.
26: Deputados debateram a criação de um observatório sobre infecções sexualmente transmissíveis entre mulheres. A repórter Silvia Munhato acompanhou.
2: Em audiência pública da Comissão de Defesa dos Direitos da Mulher, foi debatida a criação de um observatório para monitorar a agenda prioritária para o enfrentamento de infecções sexualmente transmissíveis entre mulheres vulnerabilizadas. A medida foi proposta pela deputada Érica Cocai, do PT do Distrito Federal.
12: Construir as condições via emenda parlamentar para que a gente possa fazer este observatório e termos a partir daí a implementação da agenda, indicadores, para que a partir do diagnóstico nós possamos fazer incidência, inclusive sobre as infecções sexualmente transmissíveis e o seu impacto em cada território, que também é diferenciado. Né?
2: A deputada Érica Cocai disse ainda que vai solicitar a inclusão do recorte de gênero no programa Brasil Saudável, que é direcionado para problemas sociais e ambientais que afetam a saúde de pessoas em maior vulnerabilidade social. Uma das metas da agenda relacionada às doenças sexualmente transmissíveis é ampliar em 300% até 2027 o número de usuárias de tratamentos preventivos dessas infecções. As mulheres são muito afetadas por infecções como HIV/AIDS, tuberculose, hepatites virais, HTLV e sífilis, entre elas especialmente as pretas, pardas e das regiões norte e nordeste. No caso da sífilis, por exemplo, 61% das mulheres pretas poderiam ter evitado a doença se tivessem tido acesso ao mesmo tipo de programas que as mulheres brancas. Da Rádio Câmara de Brasília, Silvia Minhato.
14: Justiça.
27: O projeto de Rui Carneiro, do Podemos da Paraíba, estabelece que a atuação perante os tribunais de contas passe a ser atividade privativa da advocacia. Atualmente, outras profissões, como contadores, engenheiros e administradores, podem defender clientes ou apresentar defesas técnicas perante essas cortes.
26: De acordo com o texto de Rui Carneiro, quando a parte não tiver condições de constituir defensor, poderá ser nomeado advogado dativo ou defensor público. Segundo o autor, a medida busca garantir o contraditório à ampla defesa e o devido processo legal em ações nos tribunais de contas.
14: Segurança Pública.
27: Comissão aprova projeto que condiciona a progressão de pena a exame criminológico. A repórter Maria Neves tem mais detalhes.
15: A Comissão de Segurança Pública da Câmara dos Deputados aprovou projeto que condiciona a progressão de pena de condenados pela Justiça à comprovação de que o preso não apresenta mais risco para a sociedade. Pela proposta do deputado Kim Kataguiri, do Missão de São Paulo, a redução da periculosidade deverá ser atestada por exame criminológico. De acordo com Kim Kataguiri, embora previsto na lei, o exame criminológico, que deveria funcionar como uma ferramenta central na execução da pena, foi progressivamente esvaziado. O parlamentar afirma que o projeto recupera a importância da avaliação.
16: O exame criminológico, ele é feito, tem uma análise psicológica, tem uma análise de profissionais de segurança pública, né, tem uma análise do próprio histórico daquele sujeito dentro da cadeia. Então, ainda que o sujeito já tenha cumprido o período de pena necessário para progredir, para avançar, ele só terá o direito de avançar quando tiver essas condições atestadas pelo exame criminológico.
15: Ainda de acordo com o texto aprovado, sempre que o exame criminológico recomendar a permanência do preso em regime fechado, a avaliação deverá ser realizada novamente em no mínimo 12 meses. Se a periculosidade persistir, o projeto prevê que o preso poderá cumprir integralmente a pena no regime fixado pela Justiça, sem que isso configure violação de direito. A proposta, que exige exame criminológico para progressão de pena por condenados pela Justiça, ainda terá de ser analisada pela Comissão de Constituição e Justiça. Se aprovada, terá de ser votada também pelo plenário. Da Rádio Câmara de Brasília, Maria Neves.
14: Ciência e Tecnologia.
26: Marreca Filho, do PRD do Maranhão, apresentou projeto que obriga bancos e instituições de pagamento a adotar medidas para prevenir fraudes em operações digitais. Entre as medidas, ele destaca a autenticação com pelo menos dois fatores para movimentações de alto risco.
27: Marreca Filho ressalta que a proposta também prevê bloqueio dos valores ainda disponíveis e aviso ao banco destinatário. O projeto ainda atribui às instituições financeiras a responsabilidade pelos prejuízos quando houver descumprimento das regras ou falha na proteção.
0: Esporte.
26: Vander Loubé, do PT de Mato Grosso do Sul, pretende promover um debate sobre os impactos das apostas esportivas na economia e na saúde pública. O parlamentar apresentou requerimento para que a Comissão de Desenvolvimento Econômico realize uma audiência pública sobre o tema.
27: A proposta de Vander Loubé prevê a participação de representantes do governo, do comércio, de sindicatos e de entidades da sociedade civil. Segundo ele, a discussão deve subsidiar a análise de projetos relacionados às bets, incluindo uma proposta que proíbe a atividade no país.
0: Economia.
26: A Comissão Mista de Orçamento vai realizar uma série de audiências públicas e entre os temas em debate está a tarifa zero no transporte público. A repórter Silvia Munhato tem as informações.
2: A Comissão Mista de Orçamento aprovou 22 requerimentos de audiências públicas com convites para vários ministros de Estado debaterem despesas de suas pastas. Um dos requerimentos foi apresentado pelo deputado Gilmar Tato, do PT de São Paulo, para discutir a implantação da tarifa zero no transporte público. Segundo o deputado, o transporte é um direito do cidadão, mas ele acaba pagando duas vezes para usar.
1: Uma mãe, quando entrega uma criança na creche todos os dias, ela não passa no guichê para pagar R$10 todos os dias. Ou quando um cidadão ou cidadã vai no posto de saúde, numa UPA, para fazer uma consulta, ela não paga para fazer a consulta. Por que que ela, quando entra no sistema de transportes, ela tem que pagar?
2: Gilmar Tato diz que 146 cidades brasileiras adotam a tarifa zero, até como forma de evitar o trânsito de carros particulares. A audiência contará com representantes dos Ministérios da Fazenda, das cidades e da Casa Civil para discutir fontes de financiamento para a tarifa zero. A comissão também elegeu o deputado Marcelo Álvaro Antônio, do PL de Minas Gerais, como segundo vice-presidente. E as comissões permanentes da Câmara estão fazendo reuniões para aprovar as suas indicações para as emendas ao orçamento de 2026. De acordo com a Lei Complementar 210 de 2024, após a publicação do orçamento, cada comissão recebeu dos líderes partidários, após consulta às bancadas, as indicações dos autores de cada ação. Essas indicações têm que ser agora aprovadas por cada comissão para constar em diatas que serão encaminhadas aos ministérios. A Comissão de Turismo, por exemplo, aprovou 27 ações, no valor de R$30,6 milhões. A maior delas, de 8,5 milhões, foi indicada pelo deputado Isnaldo Bulhões Júnior, do MDB de Alagoas, para o município de Porto Calvo, em Alagoas. O recurso será usado para a urbanização de uma praça. O menor valor foi de R$400 mil, alvo de 3 ações parlamentares. O deputado Valdir Trindade, do Republicanos da Paraíba, também destinou recursos para a construção de praça em Poço Dantas, na Paraíba. Já o deputado Pedro Paulo, do PSD do Rio de Janeiro, destinou dinheiro para apoiar projetos de infraestrutura turística em Barra do Piraí, no Rio de Janeiro. A mesma ação foi proposta pelo deputado Sérgio Brito, do PSD da Bahia, para a cidade de Mulungu do Morro, na Bahia. Da Rádio Câmara de Brasília, Silvia Munhato.
0: Relações Exteriores.
27: João Cury, do MDB de São Paulo, pede a instalação da Frente Parlamentar em apoio à integração União Europeia e Mercosul. O deputado explica que o grupo vai acompanhar a implementação do acordo comercial entre os dois blocos, assinado em 2025.
26: João Cury ressalta que o bloco de livre comércio vai beneficiar setores como a indústria, a mineração e o agronegócio. Na visão dele, a frente é importante para acompanhar as negociações que podem ampliar a participação do Brasil no comércio global.
27: Termina agora o Jornal Câmara dos Deputados, produzido pela Rádio Câmara, com trabalhos técnicos de Everson Urani e apresentação de Val Monteiro e Márcio Aquilissardi. Boa noite.
26: Uma ótima noite para você e até amanhã.
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0: 10 horas.
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2: Boa noite, tudo bom?
3: Boa noite, tudo bom?
2: Toda. Eu esqueci de falar, eu tinha achado pra ti.
3: Ah.
2: E hoje, agora me lembrei.
4: Ah. Bem louco.
2: Dá pra mim ali avaliar aquele pé de eucalipto que tá ali do lado.
5: Sim. Tá ali parado.
2: Tem um cara interessado em comprar pra ver o quanto. Como é que fica mais ou menos? Quanto será que tá pra avaliar?
3: Tá pra avaliar?
2: É uma hora dessas folhas. De... Dá uma olhada ali, tá bom?
4: Bem louco.
2: Tudo bom, desculpa, incômodo. Tchau, tchau.
6: Hoje tem uma história pra te contar.
5: Opa.
6: É, fui passar veneno, né? Começou a passar veneno nas coberturas pra plantar o milho. Aí tô passando o veneno lá bem tranquilo, fazendo a cabeceira, daí tem a cobertura que tá de um metro e meio de altura. É na aba, veio e sentei. Aí tá, viu uma coisa se mexendo no meio da cobertura e... Não, não dei bola, né? Aí se enxergava, né? Que é muito, muito alta, então dois metros de altura. Aí quando foi, aquele negócio fez o trator foi indo, aí tem um lugar que a cobertura tá mais na linha, né? Tá bem baixinho. Quando apareceu lá no meio, lá um baita de um lebrão. Olha. Eu vi assim, acho que dava uns 80 quilos, né? Uma pensa num lebrão grande.
3: Meu Deus do céu.
6: Aí pra mim não me passar por mentirosa, né?
3: Meu Deus do céu.
6: Aí abri a parte da torre, peguei o celular, quando eu fui bater a foto, ela grampeou o pé, moro assim. Mas dava pulo de 5 metros de altura. Daí não deu pra bater foto.
3: Tá, peraí.
6: Pegou uns 80, moro assim.
3: Tá, sobre a lebre, seu Aníbal, o senhor que não gosta de mentira.
7: Essas lebres, tem lá na linha pingolinzinho pacho? Tem. Só que esse tipo de lebre lá nós chamamos, como é que é? Que tem aqueles, como é que é? Aqueles, tem esse, os mini cachorro, mini pincher, mini não sei o quê.
3: Sim, mini pincher.
7: Lá na linha pingolinzinho, essas ali são conhecidas como mini lebre.
3: Mini lebre.
7: As mini lebrinhas lá.
3: Aquilo é mini.
7: Mini lebre. Nós temos, meu Deus do céu.
8: Essa semana eu quero pegar e fazer diferente. Vai amanhã, porque eu faço unha de gel, né? Quero fazer todas as minhas unhas e deixar só do dedinho curta, pra mais comprida. As outras tudo...
5: É pra coçar a orelha, né?
7: Por quê?
5: Não, é,
8: por quê? Pra coçar o cu. Curioso!
7: Nada, é, vai.
3: Mais uma.
8: E agora o pessoal falou que agora a moda é farmar aura.
5: Farmar aura? O que é farmar aura? O que seria farmar aura?
8: Eu acho que é uma nova modalidade de espantar emprego, acho.
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0: 10h28.
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0: 10h46.
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0: 11 e 13.
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0: 11:17.
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3: Cuidar da saúde fica mais fácil quando a gente escolhe a prevenção. Melhor prevenir, não é? Faça seus exames de rotina, acompanhe a alimentação, tenha uma nutricionista para ajudar você a melhorar os seus hábitos. A alimentação está diretamente ligada à nossa rotina para ter mais disposição, melhorar a composição corporal e a qualidade de vida. E não precisa mudar tudo de uma vez. Pequenas mudanças, quando mantidas, fazem a diferença. Porque cuidar da saúde também é aprender a cuidar de você no dia a dia. Eu sou a Nutri Kerlin e vou te ajudar a transformar a alimentação e os hábitos na vida real. Me siga no Instagram, @kerlingobi.
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0: 11:33.
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0: 11:51.
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0: 11:55.
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0: 11:55. 11:55.

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1: 5 horas, muito bom dia! Estamos começando mais um programa Nativismo, aqui pela rádio Top 104 FM, São Miguel do Oeste, Santa Catarina, Brasil, e também retransmitindo pela rádio Iaboti, 99.3 FM, São Pedro, província de Misiones, Argentina, e também rádio Cielva, 107.1 em São Pedro, província de Misiones, Argentina. Programa Nativismo vai ao ar de segunda a sábado, das 5 da manhã até 15 para as 8 da manhã. Então você que está com o rádio ligado, você que está me acompanhando pela internet, um bom dia. Lembrando que a partir das 6:30 da manhã também transmissão pelo Facebook. Então bom dia a todos, muito obrigado aí pelo carinho, obrigado pela companhia. Vamos começar a nossa programação com a oração da serenidade. Concedei-nos, Senhor, a serenidade necessária para aceitarmos as coisas que não podemos modificar. Coragem para modificar aquelas que podemos. E sabedoria para distinguir umas das outras. 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Então, todos mais uma vez, nosso muito bom dia. 5 horas 2 minutos, temperatura marcando nesse momento no estúdio 16 graus. O saudoso João Chagas Leite canta: Prenda minha, minha prenda.

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Luiz Carlos Borges e Grupo Horizonte cantou Timbaúva. E o saudoso João Chagas Leite cantou Prenda Minha, Minha Prenda. Agora então vamos à previsão do tempo, para ver segundo o clima-tempo, como o tempo vai se comportar de hoje até domingo. Portanto, hoje, quarta-feira, dia 26, sol com aumento de nuvens pela parte da manhã, com possibilidade de uma pancada de chuva no período da tarde, podendo chover 1 milímetro. Temperatura mínima 15 graus e a máxima 28 graus. Esta é a previsão para hoje, quarta-feira. Então pode chover 1 milímetro. Vamos ver a previsão para quinta-feira. Tempo bom, temperatura mínima 20 graus, máxima 29 graus. Previsão para sexta-feira, dia 28, também tempo bom, temperatura mínima 24 graus, máxima 33 graus. Previsão para sábado, dia 29, pode chover 6,4 milímetros. Temperatura mínima 21 graus, máxima 33 graus. E previsão para domingo, dia 30, pode chover 30 milímetros. Temperatura mínima 19 graus, máxima 27 graus. Então, essa é a previsão segundo o clima-tempo. Vamos recapitular? Então vamos lá. Então, segundo o clima-tempo, hoje pode chover 1 milímetro na parte da tarde ou à noite. Quinta-feira, tempo bom. Sexta, tempo bom. Sábado, pode chover 6,4 milímetros. E domingo, volta a chover 30 milímetros. Esta é a previsão segundo o clima-tempo. 5 horas 13 minutos. Temperatura, nesse momento, marcando no estúdio 16 graus. Miro Saldanha canta Princípios.

0: Miro Saldanha cantando para nós Princípios.
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0: 5 horas 17 minutos, temperatura 16 graus.
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0: Muito bom dia, meus amigos. Agora são 5 horas 19 minutos. A temperatura 16 graus centígrados nessa manhã. Um abraço aí para o meu amigo Ricardo Scholl, Paulo Pagno, lá no Rio Grande do Sul, o Loivo e a dona Deoni, da família Hansel, lá em Romelândia, a Janete Pivato, o Adriano Bertoldo, a dona Karen, o pessoal daqui Lava, bom dia. Professor Zeca Menegoto, bom dia. A Juliana Dalla Poça. O Guilherme Gomes de Oliveira. A Neide Blasi. O Adilson Pelissari, um sorriso. A Terezinha Lima. O Paulo Sérgio. E os demais amigos que estão através do rádio nos acompanhando, bom dia. Uma boa quarta-feira. Maral Gurgel e Grupo Moda Antiga canta Falando da Minha Terra.

0: Agora são 5 horas 27 minutos, temperatura está em 16 graus. Quero mandar um grande abraço, meu amigo Zequinha, que foi comunicador aqui da Rede Peperi, né, por muitos anos, né? E agora está na estrada, é caminhoneiro, né? Está lá no barracão, com destino ao Paraná, né? Então, um grande abraço, meu amigo, que o Patrão Velho continue sempre abençoando você nessa jornada aí. E muitas e muitas... Muitos e muitos quilômetros. Felicidades para ti, meu amigo. Tudo de bom. Vamos para o comercial, já voltando.
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4: Muito bom dia, meus amigos. Agora são 5 horas 31 minutos, temperatura 16 graus. Mais uma vez, um grande abraço. Meu amigo Zequinha, que foi comunicador aqui da Rede Peperi, na 99.9 FM, né? E na época era AM ainda, né, tchê? Então o Zequinha fez um grande trabalho, um grande profissional, um grande amigo da gente aí. E que essa amizade perdure aí pro resto da vida, né, Zequinha? Então o Zequinha voltou, é caminhoneiro agora, né? Abandonou o rádio, né? Ganhou, ficou rico, ganhou um monte de dinheiro, comprou um caminhão, tá trabalhando em caminhão. Então tá bem. Então ele mandou também um abraço pro Nilo, né? Também amigo dele. E a todos os amigos aqui de São Miguel, de Bandeirante também. O meu irmão Rogério também, um bom dia. Minha cunhada Tere também, um bom dia para vocês aí, pessoal do Descanso, bom dia. A Rubia Calescura, meu amigo Vandy. O Everson Hélio Rospídio, Elinho, bom dia. E os demais amigos aí, né? O Francis Cavalli, como é que tá, França? Todo o pessoal da PM aqui de São Miguel, no 11º Batalhão, da Polícia Militar, um grande abraço. Leomar Galina e família, Carmen Souto, o Danimar Zucolotto, o Valdemar Degani, a Luciana Balbinotti também, bom dia, Luciane, como é que tá aí o Vandy, tudo certo? Grande abraço. E vamos trazendo Oswaldir e Carlos Magrão cantando para nós, Cantando Minha Palmeira.

0: Os Serranos, cantando para nós Gineta e Pico. E também cantou para nós aí Oswaldinho e Carlos Magrão, cantando Minha Palmeira. 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
0: 5 horas 42 minutos, a temperatura está em 16 graus centígrados. Enio Medeiros canta Na solidão do meu posto.

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0: 5:55, temperatura 16 graus.
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0: Muito bom dia, meus amigos. Agora são pontualmente 6 horas da manhã. A temperatura nesse momento está 15 graus centígrados. Quero mandar um abraço aí para o Vanderlei de Césaro, Ricardo Scholl, o Edson Carlos Bilibil, o José de Deus, lá em Teresina, no Piauí, o Loivo e a Deunia da família Hensel, lá em Romelândia, o Gilmar Capitani, o Dilon, o Tente, a Liane e o Nilson, a Imporã do Oeste, o Laércio e a Juliane, a Patrícia Hanilizac, o Jonas Schontz, a Andrea Tonin Malman, E os demais amigos aí que estão através do rádio também nos acompanhando, bom dia. Uma boa quarta-feira. E o grupo Rodeio canta De Tanto Pelhar.
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Saudoso Rui Biriva cantou Santa Helena da Serra. E o grupo Rodeio cantou para nós De Tanto Pelhar.

0: 6:08, temperatura está em 15 graus.
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0: Muito bom dia, meus amigos. Agora são 6:12. A temperatura marcando 15 graus nesta manhã. Saudoso Porca Véia, canta para nós Bugio, do Chaleira Preta.

0: Os monarcas cantando pra nós, gineteando o temporal. E o saudoso Porca Véia cantou Bugio do Chaleira Preta. Top 104. 6 horas 22 minutos, temperatura 15 graus. Um abraço aí pro meu amigo João Jefferson Klaus.
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15: Muito bom dia, meus amigos. Agora são 6 horas 29 minutos. Temperatura marcando 15 graus centígrados nesta manhã de quarta-feira, hoje, dia 26 de agosto de 2026. Sou Rudimar Francisco, estou apresentando o programa Nativismo aqui pela rádio Top 104 FM, São Miguel do Oeste, Santa Catarina, Brasil, e também retransmitindo pela rádio Iaboti 99.3 FM em São Pedro, província de Misiones, e também rádio Selva 107.1 em São Pedro, província de Misiones, na Argentina. Programa Nativismo vai ao ar de segunda a sábado, das 5 da manhã até 15 para as 8 da manhã. Então, você que está com o rádio ligado, você que está me acompanhando pela internet e a partir de agora também me acompanhando pelo Facebook, um bom dia, uma boa quarta-feira. Um abraço aí para o meu amigo Maurício Pinheiro, o Fernando Benedetti, também aí o João Jefferson Klaus, o Ayrton Caney, Thiago Wolfart e a toda a família Wolfart e os amigos da linha 7 de setembro, um bom dia. O Rudi Bartz, o Deuclides Antônio Chiesa, o José de Deus lá em Teresina, no Piauí, o Paulo Pagna, no Rio Grande do Sul, Sérgio Brandão, o Célio Vicente Lago, como é que tá, seu Célio? Grande abraço. O Jonas Raiduc, a Renata Jocely Tonetti também tá por aqui, e os demais amigos, um bom dia a todos, uma boa quarta-feira. Joca Martins canta, tropeiro, doma e tropilha.

0: Joca Martins cantando para nós, Tropeiro, Doma e Tropilha. 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
0: 6 horas 41 minutos, temperatura 16 graus. Garotos de Ouro, canta pra nós, palco da Cavaco.

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0: 6h48, temperatura 15 graus. 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
6: Muito bom dia, meus amigos. Agora são 6 horas 59 minutos. A temperatura, nesse momento, marcando 15 graus. Vamos para os abraços, mandar um abraço ao meu amigo Xande. Pediu música, já está programado, Xande. Na sequência vai tocar, tá bom? Um bom dia para vocês aí, tudo de bom. Também um abraço aí para Maurício Pinheiro, João Jefferson Claus, Lorena Polito Zanella, Leonir Vendramin, o Nilo, Alex Goulart, como é que tá, Alex? O Fabrício Sequim, meu amigo Ademir Vezendoc, como é que tá, Ademir, tudo certo? Um abraço para você e para toda a família. Obrigado aí pelas tuas palavras. O Sérgio Brandão, o Deuclides Antônio Chiesa, a Carmen Bergamaschi Santin, o Fernando Benedetti, o Ayrton Canei, o Thiago Wolfert, o Jair Piscinini, o Ricardo Scholl, a Cristiana Finato Varta, também está por aqui, e os demais amigos aí que estão sempre nos acompanhando, um bom dia. Obrigado aí pela companhia, obrigado por estarem aí todas as manhãs nos acompanhando. A Carmen Bergamaschi Santin, que está lá em Massaranduba nos acompanhando, né? Bom dia, bom dia. E hoje está de aniversário aí a minha filhada, minha sobrinha, né? A Luísa, também o Cauã está de aniversário no dia de hoje. E também, quem está de aniversário no dia de hoje é o seu Darcy Gobi, completando aí mais um ano de vida. Seu Darcy, um exemplo de vida, né? Uma pessoa disposta aí, sempre trabalhando, sempre aí na atividade, né? E a gente aí sempre tendo o privilégio de ter a amizade do seu Darcy. O Alberi, a toda a família Gobi, a Clarice e o pessoal do Bairro Estrela estão homenageando então o seu Darcy pelo seu dia, pelo seu aniversário. E está convidando todo mundo aí para a festa, né? Então eu e o João Carlos Brizolin estamos confirmando a presença hoje à noite na sua festa aí, seu Darcy. Então tá bom. Diz que ele não vai fazer uma festa meia pequena, porque ele já passou dos 80, né? Então não pode se emocionar demais, né, tchê? Então ele vai ter que ficar meio controlado aí, vai convidar só umas 150 pessoas, né? Os mais chegados ali, os convidou nós aqui da rádio. Então de noite está confirmado, nós vamos na festa aí. E o Nilton Ferreira canta pro seu Darcy Gobi, Vida de Cabelos Brancos.

0: Senair Maiká cantou Fandango na Fronteira. E o Nilton Ferreira cantou Vida de Cabelos Brancos.
1: Tá na boa, tá na top.
0: 7 horas 11 minutos, temperatura 15 graus. 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
0: Muito bom dia, meus amigos. 7 horas 17 minutos.

Ângelo Franco cantando pra nós, Tem Marcação no Sodré. Um abraço aí pro meu amigo Genésio Collin. Bom dia.

0: 7 horas 23 minutos, temperatura 15 graus. 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
0: Muito bom dia, meus amigos. 7:30. Um abraço aí pro meu amigo Valdemar Vaz, que está de aniversário hoje também, né? Parabéns, saúde, paz e felicidades para você, meu amigo. Tudo de bom. Mais uma vez aí, então, um abraço pro meu amigo Genésio Collin. Também os demais amigos que estão nos acompanhando aí pelo rádio, pela internet ou pelo Facebook. Muito obrigado aí pela sua companhia. Cristiano Quevedo canta Pé no Estribo.

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0: Cristiano Quevedo cantando para nós, pé no estribo. 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
0: 7:42, temperatura 15 graus. 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Muito bem, meus amigos, estamos chegando a mais um final do programa Nativismo. Agradecendo a você que está nos acompanhando pelo rádio desde as 5 horas ou pela internet, ou a partir das 6:30 da manhã também pelo Facebook. Muito obrigado pela sua companhia, desejando a todos uma ótima quarta-feira. 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Todos, mais uma vez, um grande abraço do Rudimar Francisco. Uma boa quarta-feira e até amanhã.

0: 7h45, temperatura 15 graus. 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
0: Oi, bom dia pra você, são 7:59. Manhã de quarta-feira, 26 de agosto de 2026. De tempo bom em todo o oeste, extremo oeste catarinense. Temperatura de 16 graus, e aí, como é que você tá? Tudo bem contigo? Legal, então tá tudo bem comigo também, eu sou Gelson Silva, em sintonia com você sempre até o meio-dia aqui no Som da Top 104. E a partir de agora a gente vai abrir o Top List, é hora de a gente voltar no tempo, trazer pra você anos 80, anos 90, anos 2000.
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0: minha rádio é top. Old Casco, Renha, Daft Punk, Get Lucky, top. E Amy Winehouse, Mark Ronson, top. Bella Ri, abrindo o Top Lixo, um pouco da história e da memória da Top 104, edição 1 de hoje, com CJM, Construtora Incorporadora, CDL São Miguel do Oeste e Refrigeração Spengler, os nossos patrocinadores. 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
0: 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A temperatura em São Miguel do Oeste está em 16 graus. 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
2: Minha rádio é top, são 8 horas e 24 minutos.
3: 4. Welcome.
2: 16 graus a temperatura em São Miguel do Oeste, de volta com o Top List. Listando um pouco da história, da memória da Top 104, edição 1 de hoje. 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

0: E essa bateria no final, né? A minha rádio é top, Detonautas, o inferno são os outros. Avril Lavigne com Complicated, Charlie Brown Jr. Céu Azul e Britney Spears, Oops, I Did It Again. A gente ficou nos anos 2000, na edição de hoje do Top List. Foi bem legal, né? Pra gente recordar músicas que às vezes a gente nem lembrava que existia. É essa a função do Top List. 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Meio-dia, tem a edição 2. E aí tu volta no tempo junto com a Top 104 e mata a saudade, tá bom? 20 para as 9. 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A temperatura em São Miguel do Oeste é de 17 graus. 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
6: Oi, bom dia pra você, são 8 horas e 58 minutos. Manhã de quarta-feira, 26 de agosto de 2026. Tempo é bom em São Miguel do Oeste, aí como é que você tá? Tudo bem contigo? Pô, legal, então tá tudo bem comigo também, eu sou Gelson Silva. Em sintonia com você sempre até o meio-dia aqui no som da Top 104. Nós somos emissora afiliada à Rede Peperi de Comunicação. E a gente fala pelo 104,9, a nossa frequência clássica no FM para todo o Grande Oeste de Santa Catarina, parte do Noroeste do Rio Grande do Sul, Suroeste do Paraná e para o mundo todo no peperi.com.br. Bora lá juntos fazer a programação da Top. WhatsApp é 991711049. 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

0: A minha rádio é top, Lola Young, Messi, som de faculdade, Ferrugem Havaiana, som de faculdade e atração confirmada da Feijoada do Roots, 11ª edição, dia 26 de setembro na Faísma, aqui em São Miguel do Oeste, tá bom? 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Top 104, são 9:07. 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
3: A minha rádio é top, são 9:13. 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

0: a minha rádio é top. Muito,
1: senhoras e senhores.
0: Mioto e Murilo Uff, novo sozinho. Rolou também Isabuza, Eu Nunca Mais Vou Amar Alguém. Alex Soren, Ordinary, aqui na programação da Top 104. 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
0: 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Temperatura em São Miguel do Oeste está em 19 graus e meio. 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

A minha rádio é top, 9 horas e 50 minutos. 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

0: a rádio é top, Danilo e Davi, não mexe nas minhas gavetas. Vitor Clay, Carta Marcada e Harry Styles, American Girls, aqui na programação da Top 104, pra fechar mais um espaço de música bem legal, né? Então, olha só, a gente vai pro intervalo da Top 104, mas antes, deixa eu só lembrar pra ti que a Potência Informática tá com a gente, e na hora de você comprar... uma impressora multifuncional, comprar um notebook, comprar computador, uma unidade, uma peça ou várias peças, a gente tem preço de atacado para você também. 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Temperatura em São Miguel do Oeste está em 20 graus. 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
4: Você sabia que a alimentação pode ser uma grande aliada na saúde do homem? Proteínas adequadas, fibras, frutas, verduras, legumes, boas fontes de gordura fazem parte de uma alimentação equilibrada. Mas não é só o que está no prato. O sono, a atividade física, o consumo de álcool, o estresse, a organização da rotina também fazem parte deste cuidado. E é justamente aí que a nutrição vai ajudar você a transformar informações em hábitos que realmente funcionem no seu dia a dia. Eu sou a Nutri Kerlin, transforme os seus hábitos e cuide da sua saúde para viver melhor.
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23: A pergunta do Gauchinho para você é o seguinte.
24: É a seguinte.
23: Qual é o som? Qual é o último som que se ouve antes de um pentelho cair no chão? Essa é muito boa, cara. O X consagrou nessa.
24: Não sei.
23: O último som que se ouve antes de um pentelho cair no chão, não sabe?
24: Não sei.
23: Já o Son Silva quer tentar? Não, não. Não?
24: Não.
23: É.

0: Meu Deus.
1: O cara tá preso e o delegado questiona ele. Tu sabe tocar bateria por acaso, animal? Claro que não. Mas então por que tu roubou a bateria do teu vizinho? Porque ele não sabe tocar.
2: Ele também não toca nada. Bah, a piada vai ser boa?
1: Vai.
2: Tá.
1: Durante uma festa, o anfitrião, já cheio de cachaça, bem gritou louco pra multidão: a minha piscina é mágica! Ihu! Todo mundo gritou. Todo mundo achando que era o delírio dele, mas pra testar, um alemão lá sai correndo e grita: cerveja! E pula e a piscina enche de cerveja. Ihu! Bebendo, sai do outro lado, volta ao normal a piscina. Um italiano que tava lá também, né? Presenciando a cena, sai correndo e grita: vinho! Tirou a piscina, né? Daí o português, o Manuel, vibrando de emoção, sai correndo e quando vai pular, a mulher dele grita: Manuel, tá com o celular na carteira! E ele fala: porra!
0: Pera aí que só vou fechar aqui com a live.
1: Carno! Vai tomar.
0: Claro!
1: Aos 45 do segundo tempo.
3: Só aqui no Arno!
2: Eu queria ter terminado antes.
0: Aí ele disse: qual Dani você prefere? A bananinha do Luciano Huck ou a calabresa?
1: Tá louco.
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10: Bom dia pra você, a minha rádio é top. São 10 horas e 28 minutos. Temperatura em São Miguel do Oeste está em 21 graus e meio. 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
10: Hora de Intermusic. 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Ligue 49-3630-1400. duas músicas. Você escolhe a música 1 ou a música número 2, fica concorrendo ao ingresso pro cinema. A música 1 é essa aqui, ó. Alô, aqui, Clementine Douglas. Body Talking. A música 1 do Intermusic, a Loki e Clementine Douglas. Body Talking. E a música 2 é essa aqui, ó.
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10: Lagoon,
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10: na calada da tarde. A música 2 do Intermusic.
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10: Decide essa parada aí. Alô, aqui Clementine Douglas, Body Talking. Ou Lagoon na calada da tarde. 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

0: hein? A rádio é top, Laguna, calada da tarde. E a Loki, Clementine Douglas, Body Talking. Os dois sons do Inter Music, já já a gente tem o resultado que você indicou. No nosso WhatsApp 991711049. 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Ligue 49-3630-1400. 10h37, recusou o bafômetro ou foi flagrado acima da velocidade no radar. 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Bora pro resultado do Inter Music, quem está bem nessa edição e acaba de faturar o ingresso do cinema é a Danete Maria Machado. Danete Maria Machado tem que passar aqui na Top 104 e retirar o teu ingresso, tá bom? Música vencedora é essa aqui, ó.
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0: E Alok, Clementine Douglas, Body Talking. A vencedora do Inter Music. Temperatura em São Miguel do Oeste está em 21 graus. 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Fica ligado na Top 104, a gente está de volta já já com o Top Sucesso. 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Top 104 são 10h40, quarta, do Hortifruti no Ítalo, dá uma conferida. 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
15: A minha rádio é top, são 10 horas e 59 minutos. Manhã de quarta-feira, 26 de agosto de 2026, de tempo bom em São Miguel do Oeste. Temperatura em 20 graus e meio. E aí, como é que você tá? Tudo bem contigo? Pô, legal, então tá tudo bem comigo também. Eu sou Gelson Silva. Em sintonia com você sempre até o meio-dia aqui no som da Top 104. Nós somos emissora afiliada à Rede Peperi de Comunicação. E a gente fala pelo 104,9, a nossa frequência clássica no FM, para todo o Grande Oeste de Santa Catarina, parte do Noroeste do Rio Grande do Sul, Noroeste do Paraná, e para o mundo todo no peperi.com.br. 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
15: Abrindo com o Mike Towers, Carita Feliz.

0: A minha rádio é top, Gustavo Lima, Bala Alojada, Maneva, Reggae Sofé, Morgan Wallen, Bean by No, Detonautas, Rádio Love Nacional e Mike Towers, Carita Feliz, abrindo o Top Sucesso na Top 104 com o patrocínio de Farmácia São Bento. 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Temperatura em São Miguel do Oeste, 21 graus, a informação era Supremo Soluções de Limpeza. 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Top 104, são 11h19. 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

0: fechar o top sucesso de hoje, Ronaldo Raiz, Ainda Sou Teu, Gabriel Sonhador, Vida Mari Amari, DJ Ilha com Big Boom, fechando o top sucesso edição dessa quarta-feira aqui na programação da Top 104. 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
4: 11:55. E aí, gurizada, tudo beleza? Top List, segunda edição. Tua viagem no tempo aqui na Top, entrando no ar a partir de agora. Temperatura no centro de São Miguel, na casa dos 23 graus. Ótimo almoço pra ti que tá ligado na Top. Vamos viajar no tempo só com as melhores do passado.

0: Tá na top, agora 12 e 13. 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
6: De volta na Top, 12 horas 18 minutos, Top List, segunda edição, as velhinhas da programação da Top 104 no teu horário de almoço. Temperatura agora no centro de São Miguel, na casa dos 23 graus, tá na boa, tá na Top.
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6: Doze horas 42 minutos. 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

0: Fechando o Top List com The Winners Rock. Você viu também Eddie Grant com Electric Avenue e o USSR com Eddie Huntington. 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
9: Treze horas, 6 minutos, 24 graus a temperatura, tarde de quarta-feira e você...

0: Tá na top, agora 1h13. 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
1: News Esportes. Foi concluída ontem a 24ª rodada da Série B do Campeonato Brasileiro. Destaque para a vitória do Juventude sobre o CRB pelo placar de 2-1. Com isso, o time de Caxias do Sul assumiu a liderança do campeonato com 45 pontos, deixando o Criciúma em segundo lugar com 44 pontos. Vila Nova e Novo Horizontino completam o G4. No próximo domingo, teremos mais uma rodada. A próxima rodada começa na sexta-feira. As duas equipes de Santa Catarina jogam no próximo domingo. Às 16 horas, Avaí e Atlético Goianense. E às 18 horas, o Tigre joga contra o CRB em Maceió. 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

13 horas 22 minutos. Tá na boa, tá na top. Tarde de quarta-feira. Temperatura agora na casa dos 24 graus. Boa tarde.

0: Tá na top, agora 1h29. 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

13 horas 42 minutos. 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

0: Tá na top agora 8 para as 2, aniversário Rei de Ítalo, 28 anos de história. 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
0: Opa, e aí, grande galera, beleza? Boa tarde pra você, muito boa quarta-feira pra todo mundo ligado aqui na programação da Top 104.

4. Nosso WhatsApp é o 991711049. Contando sempre com a tua participação para fazer a trilha sonora do seu dia a dia aqui na Top 104. O tempo é bom em São Miguel, a temperatura hoje bem agradável mais uma vez, a temperatura está em 25 graus, que beleza, né? Previsão é de tempo bom o dia todo no extremo oeste de Santa Catarina. Durante a tarde aqui na Top 104 vai rolar o Inter Music às 13h15. A gente vai ter também na nossa programação às 4 horas as rapidinhas do Bem Louco. 5 da tarde tem Top List, a nossa sessão nostalgia, aqui na programação da Top 104. E às 6 da tarde tem o Bem Louco ao vivo na nossa programação. Então fica colado aqui na Top 104 que tem muita coisa boa pra você sempre.

Na Top 104, Barão Vermelho, por você. Teve também Nickelback, Photograph, Jesse J, Price Tag. São 2:12. 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Obrigado pela tua audiência, pela tua parceria nessa tarde de quarta-feira, hoje já dia 26 de agosto. E o tempo bom aqui no Velho Oeste Catarinense, que beleza!

0: Opa, na Top 104 a gente ouviu Elton John, Dua Lipa, Cold Heart, teve também Virgulóides com Bagulho no Bumba. 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
0: Tá na Top 104, agora 2h20. 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

25 minutos para as 3 horas. Boa tarde. Obrigado pela tua parceria, pela tua audiência com a gente na Top. Vamos juntos! Tio Lucas continua por aqui ao vivo, te desejando uma excelente quarta-feira. 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Continua chamando também, né? O nosso WhatsApp tá sempre conectado por aqui. Manda um alô aí pro tio Lucas, pede a tua música favorita pra você curtir também aqui na programação da Top 104. O WhatsApp aqui da Top é o 99171-1049. Beleza? É só programar a tua música aí pra curtir junto com a gente aqui na programação da Top 104. Essa tarde de quarta-feira de tempo bom, aliás, o dia tá espetacular, né? Já estamos em clima aí de finaleira de inverno, né? Já entramos aí no último mês oficialmente de inverno, né? Da estação no calendário, digamos assim, né? Que lá pelo dia 20 e poucos de setembro a gente já entra na primavera. Aí já fica todo mundo feliz da vida, né? Uma boa tarde pra ti, a gente vai ouvir Semisonic.

0: A gente ouviu na Top 104 Nego de Nós, Astronauta de Mármore ao vivo. Teve também o Semisonic, Closing Time. 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E agora a gente tem o Guilherme aqui na Top com Menos é Mais. Ele e ela.
1: É. História verdadeira, meu compadre. Não é não?

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0: Sim, na Top 104 a gente acabou de ouvir Opus, Life is Life, Hugo e Guilherme com o grupo Menos é Mais, ele e ela.
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4: Você sabia que a alimentação pode ser uma grande aliada na saúde do homem? Proteínas adequadas, fibras, frutas, verduras, legumes, boas fontes de gordura fazem parte de uma alimentação equilibrada. Mas não é só o que está no prato. O sono, a atividade física, o consumo de álcool, o estresse, a organização da rotina também fazem parte deste cuidado. E é justamente aí que a nutrição vai ajudar você a transformar informações em hábitos que realmente funcionem no seu dia a dia. Eu sou a Nutri Kerlin, transforme os seus hábitos e cuide da sua saúde para viver melhor.
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Estamos de volta aqui na programação da Top 104 junto com você ao vivo. Obrigado pela tua parceria, pela tua companhia sempre. Tio Lucas segue junto na Top com você.

Agradecendo demais, então, a tua parceria com a audiência de toda a galera que tá trabalhando, que tá em casa. Tá fazendo um faxinão, aproveitando hoje o dia de tempo seco, de temperatura agradável, pra abrir a casa, deixar o sol entrar. Deixar o vento levar a umidade embora, coisa boa. Obrigado pela parceria. Tamo juntos sempre aqui na programação da Top 104, a rádio oficial dos seus melhores momentos.

0: A gente ouviu aí na programação da Top 104 com Eurythmics, Sweet Dreams. Teve também David Guetta com Teddy Swims e Tony Tenai. Gone, gone, gone. Ó, daqui a pouquinho tem Inter Music no ar aqui na 104.
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0: Top 104, 3 horas e 16 minutos. 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
0: 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Agora são 3 horas 19 minutos. Boa tarde pra você. Uma excelente quarta-feira. A gente tá junto na programação da 104. Agora com Inter Music.
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0: Intermusic no ar. 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Você vai ouvir aqui na Top 104 duas músicas no Intermusic, a escolher a sua favorita, qual delas você prefere, qual delas você quer ouvir de novo. Aí você vota pelo nosso WhatsApp 991711049, tá? A música mais votada vai tocar de novo e todo mundo que participa aqui do Intermusic na Top 104 concorre a ingresso para o Cine Peperi, tá bom? Não deixa de mandar o teu nome completo quando você mandar o voto na música número 1 ou número 2. Fechou? A música número 1 do Intermusic na Top é Maneva!

0: Segue Sua Fé com uma Neva.
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0: Você é que decide agora. Música 1, Maneva, Regue Sua Fé. A música número 2 vem com Hungria.
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0: Hungria, cara, metade, a música número 2.
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0: Vem com a gente, volta 991711049. Escolhe aí, música número 1 ou música número 2. Manda o nome completo e concorre a ingresso para o Cine Peperi a partir de agora, valendo.
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gente ouviu no Intermusic. Duas candidatas esperando o teu voto. Hungria, Cara Metade, música número 2, Maneva, Reggae, Sua Fé. 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Agora são 3 horas e 27 minutos. 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Temperatura 26 graus. 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

0: Vem comigo na Top 104, porque a partir de agora a gente vai tocar de novo a música vencedora do Inter Music. Essa, né? Obrigado aí pela galera participando com a gente, show de bola. 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E agora vamos lá, rufando os tambores pra anunciar. E quem está levando hoje? Ingresso para o Cine Peperi aqui na programação da Top é... Alice Patzo! E aí, Alice? Só passar aqui na rede Peperi em horário comercial para retirar os seus prêmios. Aliás, o seu prêmio, né? Seu ingresso para o cinema e a música vencedora já tá tocando de novo.
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0: gente viu nesse bloco aí na Top Legião Urbana, Pais e Filhos. Tocou também Imagine Dragons, Thunder. Tocou aí pro Gabriel, pra Alice, dançando e curtindo o som da Top. E ainda teve Hungria, Cara Metade, a música vencedora do Inter Music. 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
9: A pergunta do Gauchinho para você é o seguinte.
10: É a seguinte.
9: Qual é o som, qual é o último som que se ouve antes de um pentelho cair no chão? Essa é muito boa, cara. Não, o X consagrou nessa.
10: Não sei.
9: O último som que se ouve antes de um pentelho cair no chão, não sabe?
10: Não sei.
9: Já o Son Silva quer tentar? Não, não. Não?
10: Não.
9: É.

0: Meu Deus.
1: O cara tá preso e o delegado questiona ele. Tu sabe tocar bateria por acaso, animal? Claro que não. Então por que tu roubou a bateria do teu vizinho? Porque ele não sabe tocar.
2: Ele também não toca nada. A piada vai ser boa?
1: Vai.
2: Tá.
1: Durante uma festa, o anfitrião, já cheio de cachaça, gritou pra multidão: a minha piscina é mágica! Ih, todo mundo gritou. Todo mundo achando que era delírio dele, mas pra testar, um alemão lá sai correndo e grita: cerveja! E pula e a piscina enche de cerveja. Bebendo, sai do outro lado, volta ao normal a piscina. O italiano que tava lá também, né? Presenciando a cena, sai correndo e grita: vinho! Tirou a piscina, né? Daí o português, o Manuel, vibrando de emoção, sai correndo e quando vai pular, a mulher dele grita: Manuel, tá com o celular na carteira! E ele fala: porra!
0: Pera aí que só vou fechar aqui com a live.
1: Carno! Vai tomar.
0: Claro!
1: Aos 45
0: do segundo tempo.
3: Só aqui no Arno!
2: Eu queria ter terminado antes.
0: Aí ele disse: qual Dani você prefere? A bananinha do Luciano Huck ou a calabresa?
4: Tá louco. 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

agora, né? Aqui na programação da Top 104, a trilha sonora oficial dos seus melhores momentos. 4 e 9, temperatura em São Miguel tem 26 graus. Obrigado pela tua audiência, pela parceria de todo mundo ligado aqui na Top 104.

0: da Top 104, você ouviu Coldplay com Paradise, Ira e Pete, Eu Quero Sempre Mais, Lost Frequencies com Reality, aqui na programação da 104, tem intervalo agora e daqui a pouquinho já vai ter o Dose Dupla pra você. Quatro horas 20 minutos, a doutora Laura Beckenkamp é especialista em harmonização facial e preza pela segurança e naturalidade em todos os procedimentos que realiza. 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Temperatura 26 graus em São Miguel. 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
2: No próximo sábado acontecem os jogos da fase pré-semifinal do Campeonato Regional de Futebol Veterano. Nesta fase serão apenas jogos de ida. O Guarani enfrenta o CRM sábado às 18h30 no estádio Padre Aurélio Canzi. O outro confronto é Canarinho e Grêmio Tunense, sábado às 15 horas em Iporã do Oeste. No próximo sábado também inicia o Campeonato Regional de Futebol Sub-20 e Feminino, também organizado pela Liga Esportiva Fronteirista. Cada categoria contará com 8 equipes. O Guarani estreia em casa pelo Sub-20, sábado contra o Ouro Verde, às 14h30. No feminino, Guarani em parceria com o Gol de Bico, estreia em casa, sábado às 16h30, contra o Aliança de São João do Oeste. 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
1: 5:08, tá entrando no ar o Top List, a partir de agora com você. Te preparo por aí que vai ter muita coisa legal pra gente curtir na Top 104 pra matar essa

0: Se liga aí, porque o Top List tá entrando no ar a partir de agora. 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

espetáculo, a gente ouviu na Top Pink Floyd, Coming Back to Life, ainda RPM Flores Astrais e Blitz, a dois passos do paraíso. 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
2: Vamos lá para o último bloco aqui do Top List, com patrocínio de SCNet, a internet mais bem avaliada da região. 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Vamos lá com uma clássica do Ed Grant.

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9: Tá bom, rapazes, pensamento do dia. Não trabalhem muito, porque senão vai vir mais serviço. E também não trabalhem pouco, porque senão vocês vão para a rua. Então o conselho mesmo é, dê o melhor do seu mais ou menos, que tá tudo certo.
10: Parabenizar os guri aí da 104 pelo excelente programa ontem, digno de tirar o chapéu, e que o dono dessa rádio aí, o senhor Baldiceira, que valorize esses guri, porque a concorrência está de olho. Salve, salve, galera! A galera mais animada das rádios do Brasil. O que vocês fazem não é coisa de bem louco. É coisa de louco por inteiro. 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
12: Oi, boa tarde, tudo bem? Tá fazendo o que de bom? E melhorou daquele ovo lá que a mulher te machucou ou não? Como é que tu tá?
13: É cu, não é cu. Puta. Não é puta, é puta. Vocês vão me pagar suas pestes. Deixa eu melhorar dessa peste aí pra vocês verem.

0: E vai um abraço bem chinchado à música que nós íamos cantar a primeira vez. As andorinhas voltaram.
1: Aí.

0: meu violão tá meio desafinado, mas é... Eu não consegui desafinar ontem.
1: Mas é que eu não... Não tô muito bom da voz, eu tenho que tomar mais umas e outras, é.
2: Vocês não vão pro céu.
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4: Agora me conta uma novidade. Né? Me conta uma novidade. Que a gente não vai pro céu. Ai, ai, ai, ai, ai, ai, ai. Comadre, comadre. Aliás, o comadre tá mandando aqui um WhatsApp pra nós. Já vamos ouvir aí, daqui a pouquinho. Muito bem! Bem, logo tá começando esse finalzinho de tarde aqui na Top 104, nessa quarta-feira, meio de semana, de sol, calor. E o calor é muito bom, né? 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Muito bem, Arno Costa, boa tarde.
3: E aí, beleza?
4: Tudo bem?
3: Tudo na paz.
4: Tudo Lucas tranquilo. Pereira, tudo em ordem também? Tudo 100%?
5: Né? Tudo certo, tudo em ordem.
4: Tudo em ordem.
5: Tudo certinho, tudo beleza.
4: Tudo beleza.
5: Sossegado.
4: Muito bem, já estamos em duas lives nesse momento.
5: Claro, duas lives onde você pode, neste momento, acompanhar todo o brilho, o charme e a elegância.
4: Charme.
5: É, em outras lives, na nossa live não, na nossa você vai ver nós mesmo. É, vai lá, procura por Ben Lueco, Top 104, bem estamos louquito. Ali com a mesma carinha de sempre e pedindo a tua inscrição no nosso canal. Te inscreve, curte bien, o nosso...
4: Bien loquito.
5: Curte a nossa live, compartilha, vai lá no lá, grupo da família, compartilha lá no grupo da família a nossa live, enfim.
4: Vai lá no chuva.
5: É, ajuda nós. E o nosso WhatsApp é para você. Aliás, estamos no Facebook também, né? O WhatsApp é para você mandar o seu conteúdo pra gente. Mandar áudios, pra vídeos, gente. Coisas legais. Para você mandar no nosso WhatsApp, que é, senhor Arno Costa?
3: 99171-1049.
5: Repita!
3: 99171-1049. Acabou, cara.
5: Pra que xingar os outros?
4: Pra que xingar os outros?
5: Não tava fazendo nada, tava bem quieto. Viu?
3: Quieto nada.
6: Tava na minha.
5: É, não incomoda ninguém.
4: Rato Antônio. Esse é o Rato Antônio.
5: Rato Antônio.
4: Muito bem.
5: Ai, ai. Vamos começar então com a nossa gloriosa live.
4: Life is life.
5: É, onde temos Vitinho mandando seu boa tarde.
3: Boa tarde, ó, Vitinho.
5: Grande Vitinho. Norme Freitag.
3: Quem?
5: Norme Freitag.
3: Norme.
5: Mandando boa Enorme. Noite. Não. Boa noite.
3: Norme ou Norme?
5: Temos ele também, Lisandro Sandini.
3: Lisandro
5: cresce. O famoso pai da Lisieira, do Marcel.
4: Olha aí.
5: O famoso marido da Simone.
4: É.
5: Grande abraço.
4: Aliás, Siri tá ouvindo porque a Simone deu autorização.
5: Deu autorização. Conseguiu o alvará para acompanhar o programa hoje. E não se sabe por quanto tempo que ele vai poder ficar, então já mandamos um abraço. O Ari Centenário! Opa! Mas o grande Ari Centenário. Ele manda boa tarde, pessoal do bem.
4: Boa.
5: O velho oreiudo e chato está aí.
7: Vou fazer de conta que não sei com quem que tu tá falando. Porque se tu tá falando de mim, você tá redondamente enganado. Quadradamente enganado, porque...
4: Quadradamente.
7: Porque eu não sou, em primeiro lugar, não sou oriundo. Eu sou uma pessoa que tem...
4: Não.
7: De um jeito... O que que tu quis dizer com esse olhado aqui?
3: Sai. Ele tem uma pequena fresta por fora do fone ali. Olha que o fone é grande, né?
7: Bobaião. Não, senhor. Minha orelha é que é isso aí.
3: Um dia ele perdeu um lado do fone.
7: Isso aqui é pra te ouvir melhor, meu querido.
3: Ai, lobo mal. Vai dormir.
7: Tonga. E chato é você, Heriberto. Eu não incomodo você. Você que incomoda os outros. Que não pode...
4: Incomoda os outros.
7: Não pode ver ninguém quieto que incomoda. né? Bobalhão, velho, bobalhão. Tongon, velho. Fique bem na tua, senão a Xuxa vai botar você dormir na oficina hoje.
4: A Xuxa vai te botar dormir com os pés pra trás.
7: Vai dormir com os garão pra trás, e daí? Os
4: garão pra trás.
7: Daí eu quero ver o que você vai fazer.
4: É, daí tu vai virar curupira.
5: O Ricardo Skoll tá dizendo, boa tarde, seus paquitos.
4: Lembra dos paquitos,
5: os
4: cara?
5: Os paquitos, rapaz,
4: meu Deus do céu.
5: Ó, De Sartori, não sei quem é, disse assim, entrei no canal de vocês.
4: Ai.
5: Obrigado por ter entrado no nosso canal. Precisamos de bastante gente dentro do nosso canal.
4: Dentro do nosso canal. Quanto mais,
5: quanto
4: melhor.
5: Quanto mais gente no canal, melhor.
4: Melhor. Por favor, entre.
5: Valeu aí, um abraço. E
4: vão
5: agora
4: entrando, vão entrando no canal. Vamos lá.
5: Vamos lá. No Facebook agora nós temos quem?
4: Quem? Raimundo Nonato.
5: Raimundo Nonato. Não, nós temos aqui, sabe quem? Sabe de quem?
4: Aliás, o Luiz Roberto voltou a narrar, né, cara?
5: Voltou
4: um pouquinho mais, assim, fraquinho. Fraquinho e tal, mas voltou a narrar, né?
5: A Inédia Maria Luza mandou boa tarde, gurizada. Oi, Inédia! Direto de Palmitinho, no Rio Grande. Zezé mandou boa tarde, amigos, tudo certo? Uma ótima e abençoada noite para todos nós. Um abraço da Zezé e do Francisco. Valeu, a casalzão. Skoll, boa noite, seus saltadores.
4: Saltadores.
5: Olha que bonito isso. O Paulo César, famoso Paulinho Mexerico, homem bambu, ele diz: lê a pida que tá no teu celular. A pida, que pida, rapá. Bobaião, é piada. Lê a piada que tá no celular, que no teu celular que desliga solito, o Jambroba. Jambroba.
4: Meu Deus do céu.
5: Ele mandou aqui. Cara, o meu celular, ele tem...
4: Problema.
5: Do nada ele tá desligando. Ele tem... Se eu largar ele aqui agora, mas se eu largar com um pouquinho mais de força, ele desliga. Eu acho que tá com mau contato na bateria.
4: É o Osmar
5: contato.
4: E é
5: ele
4: novo,
5: ele mandou,
4: né?
5: O seguinte. É o homem, a piada é o homem bambu, então já que ele mandou eu ler. Tá aqui. Certa vez, um casal novo, quando eles iam fazer tchaca-tchaca na buchaca, o Pedrinho, filho dele, sempre ia espiar. Aí um dia eles resolveram botar uma senha. Quando eles queriam fazer o tchaca-tchaca na buchaca, a senha era dizer máquina de escrever. Aí o Pedrinho tava lá, o pai disse pra mãe: ó, quero escrever uma carta. Aí o Pedrinho lá dizia pra mãe: pai, quer escrever uma carta, mãe? Daí a mãe disse: fala pra ele que a carta... que tá com a fita vermelha.
4: Meu Deus do céu.
5: Aí eu escrevi a máquina. Tá com a fita vermelha. Quando mudar pra fita preta, a mãe avisa. Aí o Pedrinho voltou lá e disse: opa, a mãe tá com a fita vermelha. Quando tiver com a fita preta, a mãe avisa. Aí o pai disse pro Pedrinho: ah, avisa ela que não precisa mais trocar, nem precisa trocar a fita, que eu escrevi a carta à mão já. rapaz. Escrevi a carta à mão. O Neuri mandou boa tarde.
4: Boa tarde, Neuri.
5: E também mandou duas vezes. Primeiro boa tarde, depois boa tarde, seus tatu sem unha.
4: Ô, louco.
5: Nos chamou de inútil, porque um tatu sem unha não serve pra nada, né?
4: Não serve pra nada.
5: Mauro Conflans, boa tarde, gurizada, tudo certo? E o Grenal amanhã vai tricolor!
4: Meu Deus do céu. Se juntar os dois, não dá um. Olha aqui, ó, o doutor Andrei Paterno está ouvindo a gente, tem um recado também.
5: Andrei Paterno.
4: Ele disse assim: aquele dia eu levei o churrasco do ano pra casa. Mas bom, pensa em bom. Só fala pra ele que faltou um pouco de sal. Só pra ver ele ficar brabo. Mas ele dá pro churrasqueiro.
3: É que tu disse que tava meio doente, né, Andrei? Não podia consumir sal, botei bem pouquinho.
5: Botou um pouquinho?
3: Virei o saleiro em cima.
4: Bem louco! Ai,
3: botei pouco sal porque ele disse que ia levar pro Valdir.
5: Mentira, rapaz.
4: É verdade.
3: Tu viu, né? O cara disse: não, vou levar a carne pro piá. Era 10 horas da noite, ele tava lá comendo escondido da Débora.
4: E ele é a Débora comendo.
3: Tava comendo no banheiro.
5: E comendo escondido.
3: Olha aí, Débora, o André comendo churrasco escondido de ti.
4: Viu? E ele disse assim: o Henrique comeu.
3: Comeu, viu? Comeu. Então tá certo. Ele e o Henrique escondido no banheiro, e a Débora passando fome.
5: Deixa eu ver aqui se tem mais alguma coisa. Acho que não, né? Agora acabou-se tudo aqui.
3: Acabou-se tudo. PDD.
5: Que PDD? O que, rapaz? Não, mais uma do Neuri aqui.
4: Opa!
5: Ele mandou aqui, ó. Em comemoração. Em comemoração ao mês de setembro, olha, em setembro, veja bem, novidade para o mês de setembro.
4: Opa!
5: O Neuri, uma promoção do Neuri aqui no Bem Louco. E ele tá com essa promoção. Em comemoração ao mês de setembro, o melhor soque no ar do mês de setembro vai receber um brinde campeiro do Alegrete.
4: Mas,
5: Neuri, não prometo que tu não vai entregar depois.
4: Aê!
5: Não promete, Neuri, que você não vai entregar.
3: Neuri então, vai dar pra alguém que fizer o melhor soque.
5: Não vem com essa conversinha, hein, Neuri, tá? De dizer... era isso que tinha
4: cara,
5: aqui.
4: Cara, olha só, eu fui só, antes do PDD, eu fui dar uma
5: foi dar uma...
4: uma pesquisada aqui. Deu certo agora?
5: Deu.
4: Apertei esse botão sem querer. Fui dar uma pesquisada porque nós tivemos uma tragédia, né?
5: Ah, é verdade.
4: Sim. Uma tragédia. E aí, estão dizendo que aconteceu, foi um GLOF.
3: GLOF?
4: É.
3: Defina GLOF.
4: GLOF, pois é. É a sigla em inglês para Glacial Lake Outburst Flood, ou seja, inundação por rompimento de lago glacial. Então,
3: pós-terremoto, né?
4: Pois é, cara. Trata-se de um fenômeno ambiental no qual uma grande quantidade de água retida em um lago formado pelo derretimento de uma geleira é liberado subitamente, provocando uma inundação devastadora morro abaixo, tá? Pode falar.
5: Tem uma imagem ali que mostra ali essa inundação vindo e ela, quando chega numa represa ali, né? E tem essa parte toda represada, né, desse lago lá. E aí quando vem, cara, o mais impressionante das imagens é que você vê estruturas que são enormes, cara. Estruturas gigantes. Nada. Parece que é de brinquedo, cara. Caminhões, pontes, coisa, é uma loucura, cara. Eu acho que eu nunca vi nada assim de desastre natural que fosse uma imagem tão impressionante, forte, tão
4: impressionante
5: da força, cara, da natureza. Eu acho que cara, eu já vi tornado enorme, mas aquilo ali, cara, é uma demonstração da força da natureza que não tem o que fazer.
3: Porque... O mais próximo foi o de tsunami, né?
5: Japão, isso aí.
3: Né, que teve cenas também bem
5: lá na Indonésia, né?
3: Meu Deus.
4: Na Indonésia.
5: Então, mas é loucura, cara.
4: Cara, é simplesmente assim impressionante, né? O que aconteceu no Nepal.
5: Quando eu vi a primeira imagem hoje pela manhã.
4: Divisa com a China, né? Cara, afetou. E vem arrastando tudo, as barreiras naturais, tipo assim, vem tudo pra baixo. E é impressionante as imagens, porque não quer nem saber. Aí agora começa a correr várias imagens, mas tem uma imagem assim que tem vários ônibus no segundo andar. Do prédio, aquilo derruba tudo, leva tudo embora,
5: como
4: cara.
5: Como se fosse de papel, cara.
4: E aí estão falando em 200 mortos, que eu acho que tem mais, cara.
5: É muito. Porque tem muito.

0: Exatamente. Pensa. Vamos lá, 6h25, o PDD de hoje, nessa quarta-feira, com Ano Costa.
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0: Perelemoano Costa.
1: Quarta-feira.
0: Esse mês que não acaba nunca mais na vida.
1: É verdade, agosto já estamos no 50.
0: Meu Deus do céu.
1: 58º dia do mês.
0: 75 de agosto e não acaba nunca.
2: Pensamento de com a força dos pirulitos bagaça.
0: Pirulitos bagaça.
2: Essa bagaça todo mundo chupa.
1: É louco.
2: Também da padaria do Zinho e Zão. Melhores pães e doces da cidade.
0: Ah, é?
2: Fale com os gêmeos, Zinho e Zão, mas não se engane. O Zinho parece com o Zão e o Zão parece com o Zinho.
1: Mas qualquer um que falar, se falar com o Zinho, se falar com o Zão...
0: Tá bem servido. É que nem eu, o cara que foi na casa do seu Bussi.
1: É verdade.
0: Né? Pra ver se o seu Bussi tava.
1: Não. E não tava?
0: Não, não.
1: Mas a mulher dele tava.
0: É. E se a mulher do seu Bussi tá?
1: É o mesmo que o seu Bussi tá também.
0: Tá também.
1: E aí a pessoa foi ver se ele tinha o que lá? Foi
0: era
1: ver
0: um
1: se...
0: alicate, né?
1: Ah, e o seu Bussi tinha alicate?
0: Tinha alicate, é isso aí. Mas
2: os dois juntos é os Bussetão.
0: Como diria o meu amigo Thiago, o Thiago Ozanelli, disse assim... Quem é você?
1: Como quem é você?
0: Como você tá? Um abraço, Thiago. Encilhou a égua e vai dar uma galopeada. Não barranquei.
2: Fiquei até animado hoje quando eu fui na feira e vi o feirante gritando: feijão a preço de banana, feijão a preço de banana. Perguntei quanto que é. Ele respondeu: R$3 a dúzia.
0: Paulo, tá aqui.
1: É, preço de banana.
0: Tá feijão caro.
2: Culpa é um sentimento horrível.
0: Olha.
2: Desculpa é que nem um pinto. Eu ponho quem eu quiser. Eles aceitarem é outra história. Oi, gata.
0: Papaião.
2: Teu pai é agricultor? Não, por quê? Porque tem um alface no teu dente.
1: Um dos
2: melhores investimentos do mundo é o chocolate.
0: Ué?
2: Você investe 100 gramas e ganha 2 quilos na bunda.
0: Viu?
2: Se tem uma coisa que eu tenho ódio, e quando eu vou atravessar a rua e vem um carro, daí eu paro, ele para. Eu ando, ele anda. Eu quase me atropela, eu paro, ele para de novo, eu corro, uma moto elétrica me atropela na calçada.
1: Não, mas daí não dá. Não,
0: e quando o cara para na rótula, assim, na faixa de segurança, assim, e o cara faz assim.
2: É, aí tu vai e ele vem junto.
0: Cara,
3: e qual é o problema? Eu não gosto que os caras parem pra mim. Eu, se eu tô ali na faixa do pederasta ali, e parou o alto, eu digo, vem, passa, passa.
0: Mas não pode.
3: Os cara não, daí os caras ficam meio dizendo, vai, eu viu? Grito, vai.
0: Grita ainda com os caras.
3: Mas tem que ir, quem que quer ficar me esperando? Eu tenho tempo.
0: Não é assim, ó.
2: Não é desse jeito.
0: Se tu tem tempo, por que tu pega a ficha preferencial lá, né?
3: Porque sem o tempo é meu, eu uso como eu quero.
0: Ah, tá bom.
2: Animal.
3: Eu até quero nem saber também.
2: Olha...
3: Um dia quando eu morrer, vocês vão me dar valor.
2: Tira o pano de prato do ombro. Olha, sobre acordar cedo. Eu não nasci pra isso. Não lhe tiro a opção de discordar de mim. Todo mundo tem o direito de pensar errado.
3: Barbaridade.
2: Não vim a esse mundo pra agradar. Ainda bem, criatura, senão eu tinha perdido a viagem, né? Você tem 30 dias para sobreviver com o seu salário, que os jogos comecem. Agora do latim. Pimentorium in anus outrem refrescus est.
1: É bonito isso aí.
2: Pimenta no rabo dos outros é refrescante.
1: É isso aí.
2: Como diria meu avô, restaurante que serve farofa não tem ventilador.
1: É verdade.
2: E continua eu.
1: Farofa.
2: Uma utilidade pública, um empresário com 2 pintos está procurando uma secretária bilíngue.
0: Olha aí, ó.
2: Aí diz, merda mesmo. Não dá nem pra comprar um house preto em paz que a mulher do caixa do mercado fica te olhando estranho.
0: É verdade.
2: Gosto de música depressiva, de arrancar os cabelos. Palavras de Vanessa Camargo.
0: Aê.
2: Se ela ouvisse as próprias músicas, seria careca.
0: Então, é verdade. É.

0: infeliz na cama. Quando ele perguntar, você acha que ele é grande? O que, que você me diz?
1: Bem louco.
0: É o maior que eu já vi, diga. E olha que eu já vi centenas.
2: Mas daí é brabo.
0: Dia infernal hoje. Caí da escada e quebrei duas costelas. Ainda bem que não eram as minhas. Colocar o despertador do amigo, pegar de surpresa o celular dele e botar às 3 horas da manhã, quem nunca, né? É boa. Essa foi uma semana de muitas vitórias. Todas as minhas contas venceram.
2: Parabéns pra elas. É.
0: Ai, ai. Diz um amigo meu: mais vale uma pedra no sapato do que um grão de areia na camisinha.
3: É verdade.
0: Deus lhe.
2: Barbaridade.
0: Hoje eu tô mais desesperado que o Zé do caixão com coceira no saco.
2: Ai, ai, ai.
3: Ai, o Zé do Caixão já morreu, né?
0: Já se foi.
3: Já foi
0: cortaram
3: pro caixão.
0: Cortaram as unhas dele. Gata, sou tão ecológico, mas tão ecológico que hoje eu acordei querendo plantar mandioca na sua terra.
3: É louco. Yeah.
0: Se os espermatozoides se cumprimentassem, eles diriam: eita caralho, e aí seu porra?
2: É verdade.
0: Conselho para as mulheres: se você pensa em ser atriz pornô, saiba que você pode ganhar muito dinheiro com a profissão, mas a concorrência é enorme e o caminho é duro pra cacete. Hoje eu tô mais envergonhado que o cara que vai na farmácia pra comprar pomada pra hemorroida, né?
3: Jesus.
0: Ô, Manuel, tem uma mosca no meu prato, mas
2: como
0: ela come...
2: Como é que chega na farmácia?
0: Me dá uma pomada pra hemorroida. De cor pequena ou é grande?
3: Claro.
0: Ô, Manuel, tem uma mosca no meu prato, mas ela come tão pouquinho.
3: Que custa dividir com ela?
0: Eu não gosto de parar perto dos mendigos na rua.
1: Mendigo.
0: Toda vez que eu passo perto, eles ficam balançando a canequinha cheia de moeda só pra mostrar que tem mais dinheiro que eu.
2: Filhos da mãe.
3: Eles humilhando a gente.
0: Central de atendimento do Banco do Brasil, o que posso fazer pelo senhor? Olha, o dia inteiro eu não tô conseguindo pagar meu boleto, mas qual é o problema? Eu não tenho dinheiro.
2: Ai, ai, ai.
0: Hoje eu queria agradecer o meu esqueleto por todo o apoio que ele tem me dado.
3: Boa.
0: Então, último nesse bloco. Olha, gato de botas eu nunca vi, mas vaca de salto tem um monte.
2: Ah, e Pererê com Arno Costa. 6h32, é quarta-feira. Quem tá vivendo aí a Copa do Brasil ontem no Mineirão, Cruzeiro e Atlético Mineiro empataram em 1-1.
3: Ah, é?
2: Cara, não chegou a ver o
3: não
2: jogo?
3: Não vi
2: ontem.
3: O jogo, cara, não vi.
2: Caraca, foi um jogo bom, cara. Daí eu fico pensando o seguinte.
3: Eu dormi cedo.
2: Dali sai o adversário de Grêmio ou Internacional. Né?
3: Bom, ixi, é jogo duro.
2: Não. Jogo duro pra quem?
3: O Inter e o Grêmio, qualquer um que pegar e jogar.
2: Mas é legal, tipo assim, ó, pelo menos assim, ó, vamos nós que somos colorados e gremistas, enfim, fazer um esforço enorme pra passar pra próxima fase, pra ganhar aquela graninha e tal.
3: Tem,
2: né?
3: Uma grana ali que é isso é importantíssimo.
2: Então, tipo assim, da semifinal é difícil passar, mesmo se for o Atlético Mineiro. O Atlético Mineiro contratou o Fred, cara.
3: Contratou
2: o Fredinho tá lá. O Cruzeiro é...
3: O Cruzeiro tem um baita
2: elenco. Cara, um baita no elenco, cara. E, então, tanto o Grêmio quanto o Internacional, bom, vão chegar numa semifinal. Se chegar a passar...
3: Pô, aí tá numa... Aí é jogo único, velho. Aí vale...
2: Não, é contra o Palmeiras ainda.
3: Mas é um jogo só, velho. Aí tu faz um retrancão ali, seja o que Deus quiser.
2: Mas assim, ó...
3: Se fosse jogo de ida e volta, chance zero. Mas como é jogo único...
2: Tu imagina que é o seguinte, ó. Vamos trabalhar com o universo aí de que entra uma graninha pra quem chega numa semifinal,
3: claro,
2: né? Se passar pra uma final, já sobra mais uns 20 e pouco. Quem sabe conserta um pouquinho das cagadas que os nossos presidentes fizeram.
3: O problema é que o time dos dois que não passar vai ficar numa... Além da corneta...
2: Mais do que tá...
3: Vai ficar numa situação muito ruim, cara.
2: Mas assim, ó, no momento, acho que ninguém pode cornetear ninguém, né?
3: Pois é, mas depois sim.
2: Porque tá tudo uma M.
3: Bom, antes de seguir lá pro WhatsApp, eu tenho o seguinte aqui pra falar pra vocês.
2: O que que é?
0: Diga.
3: Eu vou fazer um desabafo aqui, na verdade.
2: Na frente de todo mundo.
3: Na frente de todo mundo.
2: No microfone.
3: São meus amigos, cara. Se eu não puder confiar em vocês...
2: A audiência também.
3: Eu só confio em vocês dois.
2: Sai fora.
0: Só confio
2: no Arno, em mim não.
0: É louco.
3: Mentiras que eu contei... Eu
0: comprei uma camisa pra ti, de linho fio grosso.
3: Linho fio grosso. Eu comprei outra pra ti também, manga comprida. Sei que tu gosta de manga comprida. Ó, mentiras que contei no trabalho essa semana.
2: Porra, e hoje é quarta, cara.
3: Recém quarta.
2: Meu Deus.
3: E essas são as mentiras que eu contei no trabalho essa semana. Primeira, bom dia.
2: Ai, a vontade é vatar.
3: A outra... Não, sem problemas. Faz sim, sem problema.
2: Sem problema.
3: Bah, que baita ideia. Genial, que baita ideia.
2: Nossa.
3: Imagina, não atrapalha.
2: Imagina.
0: Posso sim, chefe.
3: Sim, sim, claro que eu lembro.
2: Nem sabe onde é que tá.
3: Outra, já tô terminando.
2: Já tô terminando.
3: Essa aí é clássica.
0: Quando a Paty me pede os mapas da card. Tá quase.
3: Daí o cara pensa, meu Deus, vou começar a fazer.
0: Eu tenho meia hora pra fazer.
3: Outra. Adorei o feedback. Obrigado pelo retorno.
0: Gostei da crítica construtiva.
2: Muito boa a sua crítica. Construtiva.
3: Não, qualquer coisa me chama.
2: Sim.
3: A outra.
2: Não
3: precisa se preocupar. Entendi perfeitamente. Entendi sim. Tô à disposição.
2: Já comigo.
3: Tô à disposição. A outra. Não, super concordo.
2: Super concordo.
3: E a última, pode contar comigo sempre.
2: Boa! Mentiras que o Lucas contou essa semana.
3: Que momento, hein, minha gente? Bom,
2: antes de a gente ir pro WhatsApp, eu não vou falar uma mentira, eu vou falar uma verdade. 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
2: 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Muriel Luft, apareceu. A sobrinha mais ilustre da dona Lúcia Luft.
3: Sobrinha preferida.
2: Boa tarde, Muri, o que ela mandou aqui?
1: Minha nossa senhora, eu não sei o que dói mais. Você bateu o dedinho na quina da mesa ou meus tímpanos escutando esses velhos bêbados aí no começo desse programa hoje. Jesus amado.
2: Muriel!
3: Meu Deus, Muri!
2: Não.
3: Muri! Não, e tu vê que são várias ofensas em tão curto espaço você ter.
2: Meu Deus, ela Muri, tu tá voltando, tu tá indo pro trabalho e tá voltando. Se tá voltando, eu tô entendendo que tu tá estressado.
3: Mas olha aqui, ó.
1: Minha nossa senhora, eu não sei o que dói mais.
2: Meu
1: Você
2: Deus,
1: bateu o dedinho
2: Muri.
1: Na quina da mesa ou meus tímpanos escutando esses velhos bêbados aí no começo desse programa hoje? Jesus amado.
2: Muri, meu...
3: Disse que a gente canta mal, que nós somos velhos e que nós somos bêbados.
2: Bêbados.
3: Pelo amor de Deus,
0: tudo
3: cara.
0: Verdade.
2: Não errou. Não, mas agora eu me liguei.
3: Não errou uma.
2: Não, agora eu me liguei. Ela tá falando do Teixeirinha e do Zé.
3: Ah, é verdade, não é nós.
2: Não é nós.
3: Ah, eram os velhos do
2: Não era nós. Mas mesmo assim, Muriel, viu?
3: Eram os outros velhos que ela falou.
2: Outros velhos. Mas, Muri, mesmo assim, você já é bem grandinha.
3: Você precisa ter compostura.
2: Tem que ter compostura, Muri.
3: Você é uma
2: bombeira militar.
3: É.
2: O que ela é hoje? Sargento? Já é sargento?
3: Deve ser um general lá.
2: Viu, Muri? Vê se tu tá ouvindo nós, ela tava na estrada. Fala aí pra nós qual é a tua...
3: Qual é a tua patente? É uma de madeira.
2: É um banheiro químico.
3: É uma de tauba.
2: Para. É o Muriel Luft, cara.
3: Desculpa.
2: A gente conhece a Muri desde sempre.
3: É verdade, cara. A Muri era guriazinha.
2: Tá escapando o som, hein, porra, cara.
0: Para. Escapando o som.
3: Tá assistindo videozinho.
2: Esse é o trabalho. Vamos botar a câmera de lá pra cá agora.
3: vendo videozinho no...
2: Depois eu disse assim, nossa, hoje eu trabalhei. Nossa, hoje, como é que é? Hoje eu, então, hoje eu mereci
3: aquela meu suado. Aquela música ali é trilha sonora de vídeo do X-Video. Tá ali, assistindo ali, dizendo, ai,
2: Vanessa. Pô, eu nunca mais vi aquele vídeo.
3: Ai, Vanessa. Se alguém tiver esse vídeo encarecidamente pedindo
0: envio. Como é que é o nome do...
3: Do Ed do Zap.
2: Ai, Vanessa.
3: Ai, Vanessa. Ai, Vanessa.
2: Vamos lá, Ricardo Skoll mandou link de Facebookson. Vamos ver lá o que se funciona aqui. Vamos ver.
3: Vai.
4: Pô! Pai chegou em casa e disse pra minha mãe... Mulher, vai pra cama, que hoje nós vamos fazer o demônio. Aí eu fui feito nessa noite. Aí eu tô fodido.
2: Ah, o motivo dele ser feio, tá. Não veio antes o som, porque o link, até abriu o link e tal, aquela coisa toda. É, essa punhetiação aqui, daí aqui, agora vai. Vamos ver.
4: Olha aí, cara.
3: É o Renato... Como é que é o nome dos caras? Renato alguma coisa?
2: Como é que é?
3: Bebe, negão.
2: Contratei uma faxineira nova, mas não gostei dela. Além de cantar mal, ainda gasta
3: muito. Renato Fechini.
2: É, vamos ver aqui. Pois é.
3: É, rapaz.
2: Vou mostrar aqui a faxineira.
3: Vamos ver a faxineira aí.
2: É, não sei, eu não contrataria ela.
3: Vamos ver. Ah, não, é brabo.
2: Não dá, porque a minha mulher não
3: deixa. Olha a bagunça que faz.
2: Olha aí, a bagunça aí.
3: Ah, não dá.
2: Olha aí, ó. E a música, mau gosto?
3: Não. E olha.
2: Olha aí, ó.
3: E olha as ferramentas que ela leva pra trabalhar, não cabe no lugar ali.
2: Aí, ó.
3: Fica raspando tudo.
2: Ela gasta demais, não.
3: Não dá. Esbanjando.
5: A todo casal que
2: Mas vamos deixar o WhatsApp da moça aqui depois.
3: Quem, né? Quiser.
2: Quem quiser. Quem tiver, quem for corajosão. É, vamos lá então. Olá, boa noite, gurizada. Aqui, final de tarde, todos ligadinhos. Ai, meu Deus. Ah, Joeline Stedley.
3: Olha, Joeline Stedley.
2: Um abraço pra ti, Joeline.
3: Um abraço.
2: Boa tarde, senhores. Seu Aníbal.
6: O que foi?
2: O senhor é estressado porque não consegue mais furunfiar.
6: Quem falou isso ali? Quem? Ah,
2: deixa eu terminar.
6: Eu quero saber quem que teve essa coragem.
2: Ou sempre foi assim. Abraço aí pra vocês. De maravilha, o Marcelo de Maravilha.
0: Opa!
6: E quem que te falou que não veio? Marcelo? Pergunta pra minha mulher lá, então. Noite passada, não deixei ela dormir a noite inteira. Ah, bicha, velho, passou acordada a noite inteira, velho. Meu Deus, me deu tosse.
0: Deu uma diarreia, velho.
2: Deu uma diarreiazinha.
6: Cada 5 minutos ia cagar.
2: Sim. Ah, muito bem. Quem mais aqui? É o Luiz Eduardo Rodrigues da Silva. Ah, não, Luiz, só áudio não. Nada aí não dá. Daí é assim, ó, daí tu já tá abusando da nossa amizade aqui. Cadê os vídeos? Porra, tem que mandar vídeo também. Não é assim, Luiz. Tu tem que...
6: Já começou a fazer as coisas pela metade.
2: Fala pra ele como é que tem que ser, seu Aníbal.
6: Tu tem que mostrar mais dedicação. Tem que vestir a camisa.
2: Exatamente.
6: Pra você ser valorizado aqui dentro. Você quer crescer, você quer ser um dia... chegar a ser um líder de departamento, ser um encarregado. Você tem que vestir a camisa.
2: Vestir a camisa, Luiz.
6: Não é assim. Tu acha que fazendo as coisas meia boca assim tu vai se dar bem na vida?
2: Não é assim,
6: cara. Que exemplo que tá dando pro neném?
7: Nene.
2: Agora vamos botar os teus áudios aí no ar, tá? Cadê os áudios, pô? Tá aqui.
7: Cara.
8: Boa tarde, Gustavinho do Mengão, tudo tranquilo?
0: Joia, e aí?
8: Seus raiz quadrada de 16.
2: 16? Vai.
8: Eu já vamos pedir, sexta vai ter reprise ou vai ser ao vivo?
2: Meu Deus do céu, homem.
0: Estamos decidindo.
8: Viu, Neuri? Eu acho que nós podíamos melhorar o Só Que No Ar.
0: Ah, não.
8: O melhor Só Que No Ar é do mês de setembro. Deverá ser convidado pro próximo churrasco que tiver ali do pessoal.
2: Boa! Baita dica.
8: Eu acho que o pessoal
2: ia levar a linguiça.
8: E o Arno tinha que ser o cara que ia julgar o melhor. O cara que melhor socou nele.
2: Além de socado, ele...
8: Melhor ainda o cara que ganhasse.
2: Não, só um pouquinho. Pra melhorar, melhor ainda, olha.
8: E pra melhorar, melhor ainda, o cara que ganhasse tinha que comprar um presente pro Arnold.
2: É um consolo.
8: É que alguém tem que trabalhar, né?
2: Ah, para, Luiz! Ah, só tu que trabalha nessa vida. É. Nossa, Luiz, não. Eu, às vezes eu tenho dó de quanto tu trabalha.
0: Sempre no trator.
2: É, Chururu, fala, Chururu! Ah, Chururu, um abraço pra ti, mandou só aqui. Anderson! Tô,
6: pera que o Chururu tá de aniversário hoje.
2: Ah, é?
6: Tá de aniversário. Tá de anos em festa.
2: Chururu tá de anos em festa, então vamos começar aqui, ó. É, eu acho o seguinte, Chururu, primeira coisa, a pergunta é essa aqui, ó.
7: Por acaso tem alguém de parabéns hoje? Eu não tô sabendo. Eu quero saber se tem alguém de parabéns, me avisem. Porque eu não sei, eu não tô sabendo de nada. Porque eu também quero dar muitos anos de vida. Que Deus abençoe pra todo mundo. Deus abençoe, muita felicidade, muitos anos de vida. Parabéns para todos.
2: Parabéns. Faz-me aqui, vai dentro de...
9: Um abraço, um beijo, Elmir, e até mais.
10: Feliz aniversário pra você também, hein? Muito obrigada. E pra você também, hein? Obrigado, muita paz, é muita saúde, muita alegria. Um feliz aniversário também pra ti.
11: Então, parabéns então, Pia. Quantos anos? Feliz saúde, hein? Muito feliz, né, Pia?
2: Uhum.
11: Muitos anos de paz. Muito... Bastante de vida, Pia, e saúde.
2: Parabéns, Chururu! Grande Chururu! O Rubim, ele tá completando quanto? O Rubim tem quanto? Uns 70?
0: 70 anos.
2: 70 anos,
3: 85, mais ou menos.
2: Mas, Rubim, deixa eu mandar um abraço aqui especial aqui pra esse rapazinho aqui, o Gabriel Stedley. Boa tarde, Caquedo, tá? Pergunta pro Arno. Ah, tá. É. Boa tarde, Caquedo. Pergunta pro Arno, que é um bom empresário. Se eu colocar meu negócio na mão dele, será que cresce? Ó, esse é um baita no soque do Arno também, ó.
0: É louco.
2: Ele disse assim, hoje sem acidente na BR-63. Eu conheci o Gabriel Stedley, seu Aníbal.
6: Quem é ele?
2: Gabriel Stedley. Eu conheci ele na corrida...
6: Mas de que família que ele é?
2: Stedley.
6: Mas de qual Stedley?
2: Vou saber, meu caralho. Meu Deus do céu. Porra, que mania que tu quer saber se os caras...
0: Que velho,
2: conheci o Gabriel Stedley, o pai dele. Lembra que semana passada aqui, na sexta-feira, o Gabriel Stedley mandou alguns conteúdos, disse assim, mais um acidente na BR-163, eu fui abrir, era o gemidão.
3: Ah,
2: esse Jaguar aqui.
3: Ah, é tu, fia da mãe.
2: Esse aqui, tu foi tá, se apresentar. Tu Gabriel,
3: tu tá na nossa lista negra.
2: Tá na nossa lista negra, um abraço pra ti. Só não te dei um corridão porque tu tava com teu pai. Fiquei com medo dele, eu sou um cara que respeita a sua família. Um abraço, Gabriel, um abraço pra ti e pro teu pai. Muito legal, ele também participando lá da corrida pai? Do soldado, pro pai do Gabriel. Anderson, fala gurizada, tudo certo? Olha os comentários, kkkk, abraço. Vamos ver. Deixa eu ver o que é que tá aqui.
3: O quê?
2: É o... Não, pois é, vamos ver o que é o link que ele mandou aqui.
3: Cara. Mas o que é?
2: É do Robertinho.
12: Pegue um ditado popular e divida ao meio. Tá. No meio do ditado, coloque debaixo dos lençóis.
3: Ah, a gente falou.
12: No final do ditado, coloque no meio das pernas. Mágica, todos fazem sentido, mentira. É impossível isso aqui
2: a
12: ser
2: a gente
12: bom.
2: Já fez isso aqui, né? Lembra?
12: Uhum. A pressa debaixo dos lençóis... É inimiga da perfeição no meio das penhas.
3: É boa,
2: né? É verdade, cara.
12: É bom, dá certo.
2: Vamos ver.
12: Eu gostei. Quanto mais eu rezo debaixo dos lençóis, mais assombração me aparece no meio das penhas.
2: Boa, bem boa. Mas essa é boa.
12: Isso é maravilhoso.
2: Essa é boa.
12: Rapadura é doce debaixo dos lençóis, mas não é mole no meio das penhas. Gostei muito disso,
2: boa,
12: cara.
2: Boa.
12: Mais vale um pássaro na mão debaixo dos lençóis do que dois voando no meio da...
2: Boa, muito boa. Cara, tem mais gente aqui. O Homem Bambu, Paulo Vilmes, fala. Baixei porque não tem profissional aí que instale os códigos.
13: 5 benefícios de tocar uma em casa. Em quinto lugar, alívio de dores de cabeça. Em quarto lugar, saúde da próstata. Em terceiro lugar, melhora do sono. Em segundo lugar, alívio do estresse e ansiedade. Em primeiro lugar, economia. Obrigada.
2: Ai.
13: Oi, oi, oi.
2: Ai, mas bem você. Barbaridade. Valeu, Paulo Vilmes, Homem Bambu. Essa aqui é boa. É, o Douglas Thiago Pereira dos Santos. Não posso abrir isso aqui, cara.
3: Fala, Douglas.
2: Não, não posso.
3: Não pode por quê?
2: Não, não tem como abrir isso aqui. Ué? Não tem. Não tem.
0: Mas por quê?
2: Muito bem.
0: Muito bem, muito bem.
2: Não
0: muito
2: dá.
0: Bem.
2: Carlos Schreiner. Vamos lá, fala, Carlos.
14: Vou tomar um gole de café, queimei minha língua. Uma cerveja nunca faria isso aí.
3: Não.
0: É verdade.
2: Mas é verdade, outra é. Dela.
15: E anda tu de roupa nova na missa no domingo? Se durante a semana virada no Giraia, né? Fala mal de todo mundo, não compra no comércio dos amigos pra não ver eles progredir. É. Fofoca a semana inteira. É. Aí vai no domingo, se esguela, achando que Deus é surdo. É. Ele escuta, mas ele enxerga o que tu faz também.
2: Muito bem. Jericho Becker, boa noite, forte abraço, gurizada. Dali bem louco, sempre. Vamos ver se marquemos aquele churrasco que faz tempo que vocês estão tentando alvará. Acredito que o Arno nem pode mais. Gelson, tenho minhas dúvidas. Ué? De que eu possa ir, Jericho? E o seu Aníbal vai ter que ver, valeu? Na oficina falam que vão. Levar os carros, tá. Vai que cola, vamos ver.
16: Meu Deus,
2: homem. Orçamento de oficina.
16: Meu Deus, homem, manda uma notícia boa. Você me manda que é cento e pouco, tá louco? Homem? Me manda uma coisa de bom também, não? Só isso aí.
2: Lucas Pereira, não é fácil, dá uma passadinha pra gente aí nas redes sociais. 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
2: 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Agora sim, dá uma conferida para nós. Tenho
0: frases de jornais sem sentido.
3: Vou dar uma pincelada aqui. O nosso glorioso Sergião Klein. Tá aqui mandando boa noite, gurizada. Boa noite, Sergião. E o Evandro Rubim mandou aqui. Lá eles, mas também, né? Rubim, velho. Se eu não me engano, o Rubim é do ano de 1981. Calculem aí que idade ele tem. Lineker Wolfert. Opa! Ele mandou. Falta muito pro sábado? Tá louco? Meu Deus, né, Negão? Meu Deus,
2: é recém quarta-feira, mano.
0: Depois de amanhã já é sexta.
3: O Negão Edson Schwing, ele mandou boa tarde, Piazedo.
2: Fala, Negão.
3: Bicho velho. Não é grande, Negão. O nosso glorioso, como é que é mesmo o negócio? Técnico em segurança.
2: Técnico em enfermagem, eu ia falar.
3: Segurança no trabalho. Tu entende segurança, Negão? Então, segura.
0: Segura pra nós, né?
3: Ai. É louco. O Paulo Mexerico perguntou.
2: Paulo César.
3: Ele pergunta. Eu não vou falar isso aqui, homem.
2: Não.
3: Quem ele escreveu quem comeu a Débora. Não, o Andrei levou o negócio pra casa pra Débora comer e pro Valdirzinho comer.
0: Meu Deus.
3: Provavelmente foi o Andrei, né, que comeu eu. Não sei de nada.
2: Não sei de nada.
3: O Paulo César também disse.
2: Paulo.
3: Ele disse o seguinte: vocês lembram um dia que vocês falaram de estagiário aqui no programa, que não sei o quê, que comia estagiário, não sei o quê.
2: Não.
3: E ele diz aqui, nada do meu estágio, aí tô me coçando de vontade. É louco, homem. Sossegue.
0: Vocês são loucos.
3: É verdade. Era o que tínhamos aqui, ó.
0: Frases de jornais. Curizada,
3: eu vou ter que sair antes aqui um pouquinho, não. Tá certo? Tá bom? Eu tenho que ir.
0: Não.
3: Vou ter que sair. Tchau. Um abraço pra vocês, tudo de bom.
0: Ali, tchau. Traz pão e vem logo.
3: Corre.
2: Tchau.
3: Tchau.
2: Tchau.
0: Frases de jornais totalmente sem sentido.
2: Ué?
0: Manchetes, né? A chegada da polícia, o cadáver encontrava-se rigorosamente imóvel.
2: Ah, imóvel.
0: É, polícia e justiça são duas mãos de um mesmo braço. É, apesar dos meteorologistas estarem em greve, o tempo esfriou ontem.
2: Ah, esfriou, é?
0: Depois de algum tempo, a água corrente foi instalada no cemitério para satisfação dos habitantes.
2: Meu Deus do céu.
0: Ela contraiu a doença na época que ainda estava viva.
2: Tá bom.
0: Depois do marginal ser ferido no joelho, ele perdeu a cabeça.
2: Perdeu a cabeça.
0: Nossos leitores nos desculparão por esse erro indesculpável. O acidente fez um total de um morto e três desaparecidos. Opa. Teme-se que ainda não haja vítimas. O aumento do desemprego foi de 0% em novembro.
2: 0%.
0: Isso é um jornal famoso.
2: Aumentou pouco, né?
0: Ai, ai. O tribunal, após breve deliberação, foi condenado a um mês de prisão. O marido, antes de apertar o pescoço da sua mulher até a morte, suicidou-se antes. Os sete artistas compõem um trio de talento.
2: Opa, o sete é sete. É,
0: as pessoas acham que ela foi morta pelo seu assassino.
2: Coitada.
0: Olha, 4 hectares de trigo da fazenda foram queimados. A princípio, trata-se de um incêndio. E a última, um surdo mudo foi morto por causa de um mal entendido. Como é que o cara vai entender?
2: Coitado. Bom, tem mais gente aqui,
0: sem
2: ó.
0: Sem sentido.
2: Sem sentido. Carlos Schneider.
0: Schneider.
18: Eis que me perdoe, que semana mais comprida, rapaz. Não passa?
2: Não passa nunca, de jeito nenhum. Olha aqui, olha aqui, olha, a Franci mandou lá.
0: Ah, o que é que ela mandou?
2: Olha aqui a foto da nossa filhada, cara. Meu Matheus. Deus, que coisa mais linda. Mas olha o tamanho dessa guria, cara.
0: Tá, meu Deus do céu. Aí que a gente vê que a gente tá ficando velho, né, cara?
2: Que linda, né? Catherine linda, Catherine. Que olho lindo, maravilhosa. A nossa afiliada vai vir agora no final do ano pra São Miguel do Oeste e a gente vai...
0: Vamos o país reunir... influencia, né, cara? Ela tá com carinha de americana. Já,
2: tá com cara de americana.
0: Tá com cara de americana. Coisa linda. Como é que pode, né, cara?
2: Luiz Eduardo Rodrigues da Silva mandou um videozinho. Ah, se prestou, se coçou, vamos ver o que é. Tá, esse vídeo já veio.
0: Esse já era.
2: A moça que ela foi pegar um chiclete.
0: Ah, que é um chiclete.
2: Olha lá, ela foi pegar um chiclete no carro.
0: Ah, sim.
2: Viu? Pois é.
0: Pra fechar uma piadinha aqui, então.
2: Masca ou não masca?
0: Tá louco?
2: Masca.
0: Na semana do casamento, a menstruação chega causando um verdadeiro desespero na noiva, que aos prantos desabafa com a mãe. Mãe, justo na semana do meu casamento tem que ficar desse jeito? Como é que vai ser na lua de mel? O meu marido vai me odiar. Vendo a situação da filha, a mãe, consternada, né, resolve conversar com o noivo a fim de tranquilizar a noivinha. Mas Dona Maria, diz o noivo, fala para ela não se preocupar, pois eu sei que a tensão do casamento pode provocar isso. Por favor, diga para sua filha que o ocorrido é um mero infortúnio e nada significa comparado ao tamanho do nosso amor.
2: Olha.
0: Diga a ela que por uns dias ficaremos só no amor platônico. Aliviada, a sogra volta para casa rapidamente para acalmar
2: a filha. Tem como repetir o que quer que ele disse para ela?
0: Ele disse assim, por favor,
2: o cara diga é compreensível.
0: Diga a sua filha que o ocorrido é um mero infortúnio. Cara, é letrado, né?
2: Letrado.
0: E nada significa comparado ao tamanho do nosso amor. Diga a ela que por uns dias ficaremos somente no amor platônico.
2: Olha aí.
0: Aliviada, a sogra volta para casa rapidamente para acalmar a filha. Filha, olha, fui lá falar com teu noivo e ele entendeu o teu problema. Ah, ele também falou para você não se chatear que enquanto você permanecer menstruada, vocês ficam só no amor platônico. Tá. Daí a filha fica aliviada, mas quando a mãe tá saindo, mãe, o que é amor platônico? Olha, eu também não sei o que é, filha, mas em todo caso, lava bem a bunda, escova os dentes, seja que Deus quiser.
2: Tchau, até amanhã, um abraço!
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0: 7:58.
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0: 8 e 19.
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0: 8:35.
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1: Olá, boa noite.
2: Boa noite para você que nos acompanha em todo o país.
1: Quarta-feira, 26 de agosto de 2026.
2: Vamos aos destaques do dia.
1: Defesa de crianças, adolescentes e mulheres no ambiente digital.
2: Discord é acionado na justiça por falhas na proteção de menores.
1: Ação civil pública foi apresentada pela Advocacia Geral da União. Graziele Bezerra.
3: A ação civil pública cobra que a plataforma Discord adote medidas efetivas para a proteção de crianças, adolescentes e mulheres no ambiente digital.
2: O combate a crimes cibernéticos e as ameaças no ambiente digital contam com o apoio do CyberLab, Laboratório de Operações Cibernéticas.
1: Quem conversou com a gente sobre o assunto foi o coordenador, delegado Alessandro Barreto.
4: O CyberLab está ajudando as polícias estaduais a identificar a pessoa se achava acima de qualquer suspeita e se escondia por detrás de conexões de internet.
2: Atenção, diretores e professores de escolas públicas.
1: Está na hora de escolher os livros didáticos que serão utilizados em sala de aula a partir do ano que vem. Thaís de Araújo.
5: A seleção deve ser feita com a participação da equipe escolar, levando em consideração a proposta pedagógica, as características e as necessidades da comunidade.
2: Hoje, na apresentação da Voz do Brasil, eu, Luciana Vasconcelos e Luciano Seixas.
1: E acompanhe a gente ao vivo, acesse radiogov.ebc.com.br ou o canal Gov na sua TV aberta.
2: A arrecadação do governo federal chegou a 289 bilhões e 300 milhões de reais no mês de julho.
1: Um aumento de quase 9% em relação a julho de 2025.
2: O mês foi marcado pelo desempenho favorável de setores como indústria, serviços e arrecadação de impostos.
6: Na comparação com julho do ano passado, o resultado representa crescimento real de quase 9%, já descontada a inflação. Entre os fatores que contribuíram para o resultado estão o aumento da arrecadação da Previdência Social e o crescimento das receitas com PIS e COFINS associado ao aumento das vendas. Destaca Claudemir Malaquias, chefe do Centro de Estudos Tributários e Aduaneiros da Receita Federal.
7: Os fatores que contribuíram para o resultado do mês de julho, na comparação com o mesmo período do ano passado, foram os seguintes. O desempenho da indústria, um crescimento de 1,05%. A venda de bens, um crescimento de 4,93%. A venda de serviços, um crescimento de 2%. A massa salarial teve um crescimento nominal de 10,19% em relação ao ano passado. E o valor em dólar das importações, um crescimento de 12,16%.
6: O desempenho também é positivo no acumulado do ano. De janeiro a julho, a arrecadação chegou a 1 trilhão 876 bilhões de reais. Em valores corrigidos pela inflação, o crescimento foi de quase 7% em relação ao mesmo período de 2025. Reportagem Pablo Mundim.
1: O Índice Nacional de Preços ao Consumidor Amplo 15, o IPCA 15, considerado uma prévia da inflação oficial do país, ficou em menos 0,4% no mês de agosto.
2: Contribuíram para o resultado os setores de habitação, com queda de 1,41% nos preços, transportes com redução de menos 1% e alimentos e bebidas com queda de 0,57%.
1: No setor habitação, o destaque foi para a redução no valor da conta de luz. E nos transportes, a queda no preço da gasolina.
2: Já no setor de alimentos e bebidas, os destaques ficaram por conta do tomate, batata inglesa, cenoura e café moído, que